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0: 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Boa noite. O da lei me disse que não. Escuta bem. Que esta cena vai dar bode.
1: Ele é de passo fundo?
0: É, agora é de passo fundo.
1: Escuta bem.
0: Que o da lei. O da lei me disse que não é mais para chamar o Brutim de Rampiguina. Sabe o que é Rampiguina? É Mian. Mian que tem nas roças. É uma peste.
1: Peste.
0: Peste. Peste. Ah. Rampiguina. Ele foi promovido a ratão de sobrado. Vocês escutaram essa? Diego, Diogo, você tá dando sim também.
2: Cada dia piora.
0: Olha.
2: Ah, senhor.
0: Eu não vou dizer nada, seu César Augusto, você é um homem... Um homem qualificado, um homem de...
2: De respeito? De,
0: não, não é de tanto respeito, ah, não. Não dá pra dizer isso aqui. Mas eu considero ainda que você tem problemas seríssimos. Procura um bom médico, um cirurgião geral e te ajeita, porque você tá no fundo da poça.
2: Eu, por mim, é só el dar para o teste da próstata com o dedo.
0: Não, não. Tu falta um bom médico com um dedão de 50 centímetros. Ele e o Delay estão se arrastando pro fundo do poço.
2: Oi,
0: outro lá. Outro ratão de banhado. Eu sou ratão de sobrado e ratão de esgoto.
3: Olá, Maria. De César, boa semana Farroupilha, porque Luca, essa ele rende um bombache, né?
0: Que?
3: O de César. Me canta que ele rende um bombache.
0: É que toca, porque com o saco que ele dá. E que tem bombache.
3: Saco de paciência.
0: Saco de paciência, sim. É que era rotura, cuidado. Tem uma hérnia ainda.
2: De César.
0: Meu Deus.
2: Fazer um pedido. Alguma segunda venha pra cá, depois sexteia pra nós aqui e vai na terça pra lá, vem aqui junto pra ver se...
0: Vê ver se tu tem coragem de falar isso na minha cara.
3: Na minha presença.
0: Na minha presença, aqui tá avante de mim. E o Lambari. Valmir Cittadini, Gadita, com a boa sera, bravissimi italiani, un estrucon a tutti, escoltadori, Balneário Rincón Santa Catarina, truconazo. Grazie,
3: sempre aposto. 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
2: Mas se fosse Tony, não estaria justo.
0: Tony, o naso, como é que tá?
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0: 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Você tem que se juntar com um exército para me derrubar. Não, só vocês dois pelancas. Tu é aquele rubu lá de Passo Fundo.
3: Eu sei cair por baixo.
4: O rubu.
0: O rubu? Mas pior que o rubu. Esse aqui. Não. Eu não tenho mais palavras para dizer para esses caras. Diogo. Tu vê, eu tô estressado, sabe?
4: Sim.
0: Eu tô passando poucas e boas com esses caras ali.
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0: Tu não deixou ainda. Tu estás deixando os bigodinhos, ó.
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2: Aqui se tu se tu vai olhar o que está acontecendo ultimamente aqui,
0: não, tu eles querem me eliminar.
2: Você cuida para vir aqui para o Cambrutim, vai ter.
0: Não, eu sou calmo, eu sou um cara controlado ainda. Me controlo com tudo e nervos de suposto, mas quando esbarra um nervo fora do posto, cuidado, estouro.
3: Mas o gaúcho, se anda para o acampamento Farroupilha, está lá, na diarada, né?
0: É.
3: Esmentegado de casa.
2: Ah, sim.
3: Só quando ele torna em drio. O problema é depois que finisce, né?
2: Ah, sim.
3: Ele torna em drio, só arriva lá, dona que lugar vai encaminhar com o resto da malária.
2: Ah, sim.
3: Ele ouve andar triste, só para a rua. Um gadita, vai, então, onde é o gaúcho? Aí a dona me aparavia. E tu bem chapada isso, e tu vai tão dobe, e tu vai ser com a tua, e tu bruta roupa. Saber que é da vida de altri. Saber não que entende, por que grande um dobe, e tu vai ser com a tua, bruta roupa.
0: É Rosane, qual é a gadita, sempre bela. Ah, Rosane, credo, e credo. Mas com cita, Diogo. Tu acha que esses caras ali de Passo Fundo e o de Lei Busato aqui, eles estão fazendo a coisa certa?
4: Não, né?
0: Me chamando de Raton de Sobrado.
2: Oh, mas falar entre nós dois aqui sem
4: sim,
2: ninguém ouvir.
4: Sem ninguém ouvir, né?
2: É, ninguém ouvir. Eles estão falando a verdade, mano?
0: Viu? Tu vê que tranqueira que eu tenho aqui, né? Tu vê a tranqueira que tem aqui?
3: Tá falando de rampeguina, agora de guardar a cola. A rampeguina é o papuamba que Deus nasce.
2: Oh?
0: Sim.
3: Só piove, faz um pouco de sol que é.
0: Não, mas só que ver essa mensa lá que ela nasce.
2: Ah, sim.
3: Mas por que está lá quieta de um ano
0: ela para tem lá, época para nascer.
3: É, por que ela?
2: Essas morcices mesmo, desgraçada.
3: Não só por quê.
0: Não. E não que a semente mal... não apodrece. A água chumba la está. 10 anos tem na capoeira, tirou se do anca de pi, lá nasce ancora a guaxumba, sai que nem semente lá. 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

0: gostou dela. Tá bom. É.
1: Gostando de uma, tá bom. Gostando de uma já é ganho de vantagem.
0: É, eu, ninguém me gosta.
1: Mas também tem que se fazer gostar também, né?
0: Uhum. Depois vamos cantar a Colombina. Colombina, la galeale.
1: Fora nessa, não cantamos a Colombina.

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0: era 21:39 minutos, uma peca de um final de programa, rapaz, Diogo.
1: Eu
0: tá
1: me deu
0: terminando
1: a...
0: o fogo.
2: Tá louco.
0: É, passa terminando rápido. A lenha, terminando o fogo.
2: Tá louco.
0: Agora com a Valdeci Tonega, dito, boa sera, manco um de bela esta sera, estrucão.
1: Manco um de bela, água assim, tem Miguel e hoje, pene de catarata, que vai curar, vai repassar fundo curado de catarata lá. 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

0: Tá bom.
1: Pra próxima. O DVD ainda hoje.
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0: De certo eu vou te mandar uma linda música, se ne era un resbala pra você, que você é um cara decente. É pra aquele aqui de cá, aqui que ele era tão de esgoto ali, vai mandar o chinelo resbalando. Vai.
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0: Laranjeira.
1: Ah, sim.
0: Amigo. Não ele... diz que é amigo. 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

0: cabaço, a ponte tinha caído no som.
1: Ah, Maria Santíssima!
0: Mal Befino, quando que viu a ponte no som, em vez de travar com a trava, fincou o pé no fundo da gasolina.
1: E o Silvete voou do outro lado do rio.

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tendo aqui a informação agora do nome da música, mas eu vou achar pra você. É 1983. É, 1983. Inclusive, embora Robin Gibb fizesse um sucesso estrondoso com seus irmãos no Bee Gees, essa música aí se tornou o seu maior triunfo solo, tá? E curiosamente, a música não estourou tanto nos Estados Unidos ou no Reino Unido, mas virou uma verdadeira febre na Europa continental. Ela alcançou aí o primeiro lugar absoluto nas paradas da Alemanha, Itália, Áustria e Suíça, tornando-se uma das canções mais marcantes do rádio europeu na década de 1980. 10:05, seguindo aqui com a nossa conexão classe A, especialmente para você, onde quer que você esteja acompanhando aqui a nossa programação. Uma excelente noite de segunda-feira para você e um excelente início de semana para você também.

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1: Bom, inclusive também essa música tocou muito aí em seu lançamento, né? Foi em janeiro de 1979, Chiquitita com o grupo ABBA, fechando mais um bloco musical aqui do nosso Conexão Classe A. Inclusive, para você que tá acompanhando a gente a partir de agora também, que chegou aí, né? Os nossos ouvintes, que a partir das 22 horas passam também a acompanhar a nossa programação através da Rádio Amizade FM em 107.3. A todos vocês, sejam muito bem-vindos, todas muito bem-vindas. É um prazer ter você também a partir de agora aqui na companhia do nosso Conexão Classe A em mais uma noite com grandes músicas para você que passa também a acompanhar a nossa programação a partir do rádio, e para você que desde as 9 também já está acompanhando a gente através da internet, através da nossa Conexão Rádio Web. Um grande abraço para você também. Obrigado pelo carinho da sua companhia. Bom, e falando nisso, é nesse momento, né, ou seja, no silêncio da noite, que a música encontra aí o espaço perfeito para tocar mais alto no coração. Então, continue conectado com a gente, continue acompanhando a mais essa edição do nosso Conexão Classe A e a mais também essa nossa trilha sonora especialmente para o seu fim de noite aqui em nossa programação. 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
2: E essa foi pros nossos amigos italianos de plantão com Eros Ramazzotti, Vita Cene, fechando mais um bloco musical aqui do nosso Conexão Classe A, e é claro, especialmente para você também, onde quer que você esteja acompanhando a nossa programação, seja você através da internet em conexãoradioweb.com.br ou então também você que acompanha a gente através da Rádio Amizade FM em 107.3. Até a meia-noite, segue a melhor música para você, a sua trilha sonora pro seu fim de noite, para você relaxar, para você descansar, para você ficar de bem com a vida, acompanhando a nossa programação.

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2: Ed Sheeran, fechando mais um bloco musical aqui do nosso Conexão, com esse sucesso aí do ano de 2017, Super Make Flowers, aqui no nosso Conexão Classe A nesta noite de segunda-feira. Tá chegando agora, ainda tá, e pra você que já está com a gente, mas ainda está acordado, quase pegando no sono, que bom saber que você ainda está aí, acompanhando aqui o nosso Conexão Classe A nesta noite de segunda-feira. Bom, na velocidade em que o mundo gira, né? Tirar um tempo aí pra desacelerar também é uma forma muito boa de você estar acompanhando aí, fazendo uso das nossas músicas calmas, das nossas músicas tranquilas, para você relaxar, para você ficar de bem com a vida aqui com a nossa programação. Então continue ligado com a gente até a meia-noite, o melhor da música para você, tocando aqui no nosso Conexão Classe A.

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1: E tá aí pra você mais um grande sucesso aqui no nosso Conexão Classe A e com ele, né? Gilbert O'Sullivan, fechando mais um bloco musical com Alone Again. Hora certa pra você, 11:05. A gente vai seguindo com o nosso Conexão Classe A. Bom, mais um bloco pra você com belíssimas canções e que as próximas músicas levem embora qualquer cansaço, tá? E tragam aí o equilíbrio que você precisa para o amanhã. Então, fique à vontade, acompanhando aqui o nosso Conexão Classe A e relaxe ao som da boa música pra você aqui em nossa programação.

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1: Mais um grande sucesso pra você no nosso Conexão Classe A e agora com a Gloria Estefan Rich, do ano de 1996. E tem mais, tá? Essa música ela carrega aí um espírito épico por um grande motivo. Ela foi escolhida e coescrita ao lado da famosa compositora Diana Warren como o tema oficial dos Jogos Olímpicos de Verão do ano de 1996, realizados em Atlanta, nos Estados Unidos. E a própria Gloria, né, se apresentou aí cantando essa música de forma emocionante na cerimônia de encerramento das Olimpíadas daquele mesmo ano. E é outro clássico, claro, que você escuta também aqui em nossa programação. 11:23, quase entrando também a nossa última meia hora de programação, mas é claro que até a meia-noite, grandes músicas, grandes clássicos para você que está acompanhando o nosso Conexão Classe A. Uma excelente noite para você que acompanha a gente através da Rádio Amizade FM e também para você que nos ouve através da internet, na nossa conexão radioweb.com.

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2: Do ano de 2002 e também aí tema de novela, aliás, trilha sonora internacional da novela Celebridade da Rede Globo, exibida entre 2003 e 2004. Sucesso pra você com a Delta Goldring, Born to Try, fechando mais um bloco musical aqui do nosso Conexão Classe A nesta noite de segunda-feira, ou seja, o seu fim de noite, sempre com uma boa música aqui em nossa programação.

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2: E tá aí pra você mais um grande sucesso e também a sua sugestão musical aqui em nossa programação, fechando aí ao som do Coldplay Yellow, do ano de 2000. Põe só pra complementar, tá? Mais do que tocar música, que o nosso papel é sintonizar você com a sua própria tranquilidade em seu fim de noite, sempre de segunda a sexta-feira, com o nosso Conexão Classe A, aqui na nossa Conexão Rádio Web. Agora faltando 7 minutos para meia-noite, a gente vai então deixando as últimas de hoje aqui do nosso Conexão Classe A, agradecendo, é claro, imensamente o carinho da sua companhia, para você que nos acompanhou através da internet, para você também que acompanhou a gente através da Rádio Amizade FM em 107.3. Bom, claro, reforçando que foi um prazer muito bom estar novamente fazendo companhia para você, tendo carinho gostoso também da sua companhia, para você que está sempre acompanhando a gente, tá bom? Um grande abraço para você, fique bem e até o nosso próximo programa, se Deus quiser.
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6:35, 6:35, é terça-feira, 15 de setembro de 2026, e nós estamos aqui para mais uma edição do Campo e Cidade. Bom dia para você que está ligado na programação da Amizade, uma excelente terça-feira, uma boa semana que segue. E até às 8:30 nós estamos juntos com a boa música, informação, o destaque dos melhores anunciantes. Aqui em mais um dia, hein? A programação da Amizade até a meia-noite. 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
4: São 6h46 da manhã, 6h46, e aqui nós estamos em mais uma edição do Campo e Cidade. 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Bom dia, trabalhador, bom dia, trabalhadora do campo da cidade. Quem deseja a você energia positiva, uma excelente terça-feira, uma boa semana. É um bom mês de setembro, mês do gaúcho, os festejos, sua roupilha. 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Vamos trazendo mais música na programação, 6h47 da manhã. Já já você acompanha também a previsão do tempo, que logo em seguida tem a propaganda eleitoral gratuita obrigatória. Música.

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8: 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A previsão do tempo, hoje terça-feira, dia 15 de setembro, teremos sol com algumas nuvens, mínima de 8, a máxima chega aos 16 graus. Mínima de 8, a máxima chega aos 16 graus nesta terça-feira e o sol aparece, assim como já está aparecendo aqui por Davi Canabarro no momento. Na quarta-feira, dia 16 de setembro, teremos sol o dia todo sem nuvens no céu. Mínima de 5, a máxima chega aos 17 graus. Mínima de 5, a máxima chega aos 17 graus na quarta-feira. Na quinta-feira, dia 17 de setembro, teremos dia de sol com algumas nuvens. Mínima de 8, a máxima chega aos 20 graus na quinta-feira. Mínima de 8, a máxima chega aos 20 graus. 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Agora são 6 horas e 58 minutos.

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6: E assim nós vamos seguindo com o Campo e Cidade em mais uma edição. Agora são 7 horas 36 minutos. 7:36. 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

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Nós falamos também aqui neste espaço de programação dos festejos Farroupilha, não é? É, a grande região, o Rio Grande aí em foco. Hoje à noite tem lá no galpão atrás da Prefeitura Municipal de Siríaco. É um pão com linguiça lá para os artistas, é gratuito. E o pessoal quiser chegar por lá, né, escutar uma música, uma gaita, uma cantoria. É também aquele momento de prosa. Só se achegar, hein? O pessoal estará realizando esse momento no galpão crioulo ali, que foi construído atrás da Prefeitura para os festejos Farroupilha em Siríaco. Só tá convidando, hein? E já aproveitando, mandando um abraço para os artistas, já mandamos mensagem há poucos dias, uns pessoalmente nós falamos, outros estamos mandando, seu Alessio, outros convidando através do rádio, né? Seu Alessio Cerbaro, Floramândio, o Paulo, que aqui, próxima comunidade de São Paulo, Siríaco, que também é gaiteiro, uma coisa por demais, hein? Nosso amigo Iracim Baraque, o Miguelzinho Cortes, o Fermino Ribeiro, Sebastião Cortes, o Jaime Cortes, o Aulis Serrano, o Antônio Serrano, o Carlinhos, o Afonso de Lima, o Felipe Lopes, o Lucas Embaraque, o Igor Chiarello e também o Jonas de Lima e os irmãos Chiarello, o Claudecílio, o Claudemir, não é? Também deve chegar por lá nosso amigo Volmir Vassoler, o Gia Lucas. E os demais aí, né? Se nós esquecemos de uns aí, nos perdoe, né? E quiserem comparecer por lá, são mais que convidados aí para esse momento de hoje à noite, lá no galpão, atrás da Prefeitura Municipal de Siríaco. Tá por lá com a equipe aí, né? Pessoal da Secretaria da Agricultura, secretário Cal, os demais lá da equipe, o Paleta, estão todos lá hermanados, né? Nesse momento de gauchismo. Também prefeito municipal da CIR, vice-prefeito Quinha, Secretaria Municipal de Educação e Cultura, a secretária professora Lourdes, também secretário de Urbanismo Everton Rodrigues e os demais aí. Estamos trazendo música, participação aqui de todos os familiares para o seu José de Almeida, conhecido por Duda, lá de Nossa Senhora da Conceição, Siríaco. Alô, Duda, é o pilar aí de toda a turma lá, né? E os filhos e noras e netos e tudo mais, não é? Estão homenageando então o Duda, conhecido por Duda, lá de Nossa Senhora da Conceição, Siríaco, que está trançando mais um tempo, laço grande da vida hoje, 85 anos, mas que maravilha, hein? Vida longa e 85, não é para qualquer um que chega aí. E com certeza vai cruzar longe ainda, tem muita estrada aí para percorrer. Um abraço ao nosso amigo Duda, lá da Nossa Senhora da Conceição, também o nosso fraternal abraço aqui em nome da família Amizade FM. Estamos trazendo uma do Porca Véia.

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0: 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Agora são 7:50 e nós estamos recebendo nesta manhã de terça-feira, 15 de setembro, parte da equipe da Pastoral do Bem em ajuda às famílias carentes com câncer de siríaco, que vão falar um pouco dessa história, deste trabalho que já há algum tempo está sendo realizado em siríaco e também daquele mega convite que nós já falamos por várias vezes aqui na programação da Amizade, que nesta quinta-feira à noite, dia 17 de setembro, tem um jantar dançante lá no CTG Neco Goulart. É uma realização da Pastoral do Bem, parceria lá com o pessoal do CTG nos festejos Farroupilha 2026. Eu estou recebendo a Elaine Bonamigo e também a presidente deste projeto, a dona Ivete Melo. Primeiramente, bom dia, presidente Ivete. Seja bem-vinda pela primeira vez aqui nas ondas da Rádio Amizade nesta manhã.
1: Bom dia aos rádio ouvintes da Rádio Amizade e o meu bom dia a todos. Eu estou convidando o pessoal para a janta que a gente vai fazer ali, como o Elias comentou. É uma janta assim para ajudar as pessoas, toda a comunidade ali de Siríaco, da região ali, estão sabendo do nosso trabalho. A gente está ali trabalhando para ajudar as pessoas que estão passando por esses tratamento ali, de essa doença ali que está atingindo muito o pessoal ali aqui do município. A gente fica assim trabalhando para conseguir ajudar o pessoal. Então a gente está promovendo essa janta. Vai ser R$55 o ingresso. A gente tá vendendo e temos esperando que dê um pouco de lucro para nós ajudar o pessoal ali. E nessa janta vai ter daí uma feira de toalhas, como a gente quer arrecadar uns trocos a mais. E é isso aí, e estamos agradecendo o pessoal que estão colaborando bastante com nós. E que o nosso trabalho siga em frente, porque é o que a gente, o nosso objetivo é continuar ajudando as pessoas que estão necessitando. E que Deus abençoe as pessoas que estão passando por isso, e fé e coragem, e vamos em frente. Meu muito obrigado a todos, vou passar a palavra para minha amiga Elaine Bonamigo. Obrigado.
0: 7:53, 7:53. Elaine, vamos agora então fazer um relato aí também do trabalho, né? Que é repassado então valores em dinheiro para as famílias carentes com câncer. Fala pra gente então neste ano de 2026, desde o início de janeiro até então final de agosto, setembro. Então se quer falar também, mas enfim, como é que tá o teu cronograma aí para essa belíssima informação desse pessoal que faz parte da equipe, pessoal que faz também as suas doações e assim esta força, esta corrente fazendo a diferença na vida de quem precisa.
2: Meu bom dia também a todos os radiovintes e eu tô agradecendo também a oportunidade de a gente vir aqui divulgar, né, o nosso trabalho. A gente, nesse ano que passou, a gente conseguiu ajudar. Eu acredito que a gente está em torno com umas 26 pessoas ajudando, sabe, no momento. E a gente ajuda, assim, no momento mais, quando a pessoa está passando pelo tratamento, da maior dificuldade, a gente acaba dando um pouco mais para essas pessoas, né? E então, conforme a gente também vai recebendo e vendendo na loja. No brechó, que a gente tem a loja de roupas usadas e novas, o pessoal nos ajuda, a comunidade, né? E a gente, esse ano que passou, a gente fez jantas, a gente teve uma janta ali no Copa, ali com a Maritana. A gente conseguiu juntar em torno de 12 mil reais. Tivemos do Sicred uma ajuda de 5 mil, tivemos da Coasa também uma ajuda, ali no final do ano que nós fomos juntando, né? Tivemos uma ajuda tua, Elisa, até a gente agradece também em dinheiro, né? E do comércio, o comércio local de Siríaco também nos ajuda com brindes, né? Na janta, então a gente foi arrecadando, então conseguimos ajudar em torno de 32 mil reais até agosto. E a gente está ajudando numa média assim de 26 pessoas. Até isso a gente não, no momento a gente sempre vão surgindo casos novos. Agora está se desenhando, acho que mais uns 3 casos, né? 4, né? E a gente está conseguindo ajudar essas pessoas.
0: Então, através das doações, da realização da janta, fazendo um cálculo de janeiro de 2026 agora até agosto, foi repassado então para essas pessoas em torno de 26 pessoas.
2: 26. Pessoas.
0: 32 mil reais em dinheiro. E fala pra nós aí da questão, pros ouvintes da Rádio Amizade e da loja, qual o endereço, tu falaste em off que vai ser mudado o endereço, então fala pra nós o que tem lá na loja, que o pessoal pode comprar e também do próximo endereço que logo então a loja estará se mudando.
2: Sim, lá na loja nós temos roupas usadas, temos roupas novas, o pessoal doa, calçados, tipo toalhas, toalhas de pano de prato que as meninas fazem, as voluntárias, né? Fazem o bordado, o crochê. E também agora nós vamos mudar. Nós estávamos ali ao lado do mini mercado ali. E agora a gente vai para a rua Elias Pássaro, ali do lado da Ceroni, que é a peça que a gente achou um endereço um pouco mais acessível, né, em termos financeiros. E é o que a gente espera, né? Que convida a todos para. A partir de outubro vai ser essa mudança de endereço.
0: Muito bem. E falando de vendas, vocês têm uma expectativa, assim, que aquele cronograma de venda no mês, que consegue também vender aquilo que mais ou menos planeja, aos poucos vai vendendo? O pessoal procura bastante?
2: Procura. O pessoal, assim, procura bastante. A gente sempre consegue uma média mensal em torno de uns 2.000 e pouco, né? 2.300. Esse mês já foi bem menos, 1.800 e pouquinho, mas sempre tem, né? Porque a gente paga aluguel.
0: Sim.
2: A gente tem aluguel, água, luz. Então, tipo assim, a gente também tem as despesas. Nós somos voluntárias, a gente não cobra nada. As meninas atendem, a gente é um grupo de 21 participantes, então cada uma dá um pouco de si, né? As meninas são 4 ou 5 meninas que vão na loja durante as tardes, é aberto da 1h30 da tarde até as 5h30. E todo mundo nos ajuda, então seja uma fazendo um crochê, outra ajudando nas promoções, né? Então é um grupo unido e a gente tá fazendo esse trabalho.
0: Se o pessoal quiser fazer alguma doação em dinheiro também na loja, nesse horário das 13h30 até as 17h, quiser conhecer também lá o ambiente,
2: são convidados.
0: E partilhar daquilo que estiver no seu alcance, fazer uma doação em dinheiro, enfim, participar também agora quinta-feira.
2: Isso.
0: A partir de que horas, dona Ivete, que começa o jantar? Sempre que no horário de 8h30 da noite, por aí, 8 horas?
1: É às 19h30.
0: 7h30 da noite, então.
1: A Elaine esqueceu de agradecer também os remates que estão feitos ali. Eles doaram para nós um valor até a quinta-feira também. Vimos receber mais uma doação de um remate. E assim que tiver alguma doação, a gente agradece muito, porque não é para nós, é para as pessoas que estão necessitando.
0: Vocês já estão ali voluntariamente, né, com esse grupo de mulheres para servir o momento da venda ali na loja, o atendimento também, quando realizaram aquela janta lá no Copa, no Luiz de Matos lá. Isso. Então, cada uma trabalhando, partilhando um pouco e o trabalho vai acontecendo e com a ajuda do pessoal, sem dúvida, faz a diferença para quem realmente precisa nos momentos difíceis dessa enfermidade, enfim, essa doença que cada vez mais assola o nosso universo. Então fica mais uma vez e o apelo, ingressos, pode encontrar então Ivete ali junto à Pastoral do Bem, contigo, com a Elaine, comigo, procurar, que ainda tem ingresso para quinta-noite.
1: Temos ingresso ainda, na Pastoral também, tem na Pastoral e é só me ligarem que eu consigo, né, com a Elaine, com as meninas ali.
0: O cardápio é churrasco.
1: Churrasco, galeto, saladas, né.
0: E depois também tem a animação de Lucas e Francisco, né? Então o pessoal que gosta também de uma musiquinha vai ter por lá também um arrastapé para complementar o evento também.
1: Sim, uma boa música.
0: Ivete, só para nós então informar a população siriaquense, já muitas pessoas, acredito que toda a população sabe do trabalho, mas o pessoal da grande região que nos ouve na Rádio Amizade, há quanto tempo vocês começaram esse projeto que pensaram, elaboraram, se reuniram e assim agora estão aí cada vez mais crescendo e podendo ser solidários com as pessoas?
1: 2009 foi começado.
2: Não, é 2019.
1: 2019, aliás.
2: Corrigi,
1: é.
2: 2019.
1: Foi a Ione, a Fátima
2: Ouro.
1: E eu e a Marilede que começamos, né? É. Mas que graças maravilha. A Deus estamos conseguindo.
0: E a partir dali, cada vez mais. O pessoal vai se encorajando, né? Porque a gente sabe que não é fácil manter, tem despesas, tem a questão de vocês também, do tempo, né? Que tem que se organizar, mas que bom, né? Eu fico feliz também, porque até eu comentava com vocês, agora a gente começou a ver, assim, uma partilha a mais, né? O pessoal às vezes só pensava, claro, que o trabalho do hospital é importante, o trabalho da PAI é importante, mas agora a gente começou a ver mais a Pastoral do Bem também, entrando nesses projetos de município, de promoções, né? O pessoal repassando mais valores, como do arremate, daquela janta lá que eles fizeram lá no Copa, lá o pessoal abraçou, participou, adquiriu ingressos, doações então que tá surgindo, né? Através, desde o poder público municipal também, então isso é muito importante, que venham mais, né? Que pessoas mais enxerguem esse trabalho, que eu sei que é triste a pessoa que às vezes tá com aquela enfermidade e além da enfermidade, ele não tem o dinheiro para comprar uma coisa que precisa. Eu acredito que esse dinheiro que vocês estão repassando, seja 500, seja 1.000, seja 300, tem feito muita diferença naquele momento tão difícil que a pessoa está passando. Então, parabéns, Ivete, parabéns, Elaine, parabéns a todos aí, a vocês, vida longa. E fico muito agradecido de você estar aqui hoje conosco, aqui na programação da Amizade, também para informar a população siriaquense e a região.
1: A gente agradece pela oportunidade tua, Elias. Muito obrigado mesmo, de coração.
0: Elaine, fica aí as considerações finais, mais água e queira reforçar para a população do jantar, enfim, do trabalho. Fica o microfone à disposição.
2: É só agradecer também, né? Agradecer a você, Elias, pela oportunidade de estar aqui, né? E também ao pessoal, como você falou, cada vez mais a gente tá vendo assim, porque como tem pessoas do bem siríaco, né? Até o pessoal ali da patronagem do CTG, que eles vão, a gente vai, eles estão nos ajudando, eles também vão ajudar a servir, a preparar, né? Então a gente fica muito feliz da, assim que a gente está conseguindo fazer esse trabalho que não é só nosso, né? É de toda a comunidade.
0: Muito bem, bom dia, obrigado, sempre que precisar da Rádio Amizade, à disposição sempre.
2: Obrigada.
0: 8:02, tá? Então nós conversamos com a Ivete Melo e também a Elaine Bonamigo aqui na Rádio Amizade falando da programação do jantar desta quinta-feira, 17 de setembro. Então, alô, Siríaco, você é convidado a participar. Ingressos então a R$55, é isso? Churrasco, galeto, linguiça, saladas, depois da animação de Lucas e Francisco. Será no CTG Neco Goulart, então, nesta quinta-feira. 8:22, segue a programação da Amizade. Canta os Monarcas, Santuário de Chucros.

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4: 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Em Davi Canabarro. 8:09, aqui nós vamos dando sequência na programação e também trazendo a previsão do tempo neste espaço, no oferecimento da padaria e confeitaria da Maura, melhor atende e mais barato vende no centro da cidade de Siríaco. Hoje, quarta-feira, teremos, hoje é terça, estamos perdidos, é devido aos festeiros farroupilha, né, estamos cortados e aos tegaitos. Terça-feira, 15 de setembro, nublado com chuva de manhã, sol e diminuição de nuvens à tarde. Chuva é difícil, né? Mas previsão é previsão, né? 8 milímetros é a mínima e a máxima 16. Aqui diz chuva, mas tomara que não venha. Céu tá azul, tá brilhando, tem algumas nuvens, mas o sol já tá brilhando aqui por Davi Canabarro, hein? Mínima de 8, a máxima chega aos 16 graus. Agora chuva, chuva mesmo, marca só para o sábado e o domingo, hein? Aí tem bastante chuva, hein? Sábado e domingo, se confirmar essa previsão, aí tem chuva. Mas agora é só alegria, hein? Tomara que siga aí uma semana de sol para também seguir os festeiros, sua roupilha, o pessoal aí se movimentando. De friozinho, né? Caiu a temperatura no entardecer, no amanhecer, mas depois tudo fica tranquilo. 8:10.
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0: 8h19, 8h19. 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

Esta última sexta-feira, então, dia 11 de setembro, hein? Dia 11 de setembro, aconteceu lá a chegada à Chama Crioula, toda a comunidade lá, nosso amigo Vanderlei, e também nosso vereador lá, o Baixinho, prefeito Adelar, vice Armando, a equipe da administração, o pessoal da comunidade, os tradicionalistas, participando desse momento, jantar à noite. E também estava por lá muita gente buena, né? Que são ouvintes da programação da Rádio Amizade. Nosso amigo Alaércio Panisson, popular velho de Campo do Meio, né? Nossa. Também nosso amigo Zico, lá da região do Posto do Gordo. Ele que faz o transporte escolar nas manhãs na região, lá, aquele abraço Zico, lá da região do Posto Gordo, que faz o transporte escolar e tá sempre ligado na programação da Rádio Amizade. Também lá de Gentil, nosso amigo doutor veterinário Cassiano Prece. O Cleomar de Santo Antônio do Palma. Alô, Cleomar de Santo Antônio do Palma. O Milton Bonenberger. E demais por lá, não é? Também tivemos a oportunidade de visitar nosso amigo Florina, que tá meio adoentado, mas logo tá bom, né, Flori? Força aí na Petec e vamos em frente. Um abraço, Florina. Não pôde estar presente lá, mas logo ele tá tomando uma gelada e bailando nos fandangos por aí. Também nosso amigo Pascoaloto, lá do mercado Pascoaloto, lá de Gentil, ali de Campo do Meio, Gentil, hein? Bem no centrão ali do distrito de Campo do Meio. Vem o nosso amigo Pascoaloto com o mercado ali também, gente boa por demais. Obrigado a todo o pessoal lá, hein? E tivemos por lá. Também teve alguns siriaquenses lá, nosso amigo Vardo ali da Cruz Altinha, o Pai Mingo, né? Nossa amiga Tânia Lopes, também o Edmilson. E assim foi uma noitada de carne boa, uma música ambiente, não é? Dos melhores cantores do tradicionalismo. Obrigado aí, pessoal lá da administração, pessoal da Campo do Meio, ali, nosso amigo Vanderlei de Abreu, pela preferência ali, o Baixinho, pela indicação. Estivemos por lá, então, a serviço da administração municipal de Gentil. Também nosso abraço ao pessoal de Muliterno, hein? Para nós fechar aqui no domingo, dia 13, aconteceu a abertura da Semana Farroupilha, homenageado Paulo Bife. Toda a pionada lá, gaúchos e gaúchas, aquela feijoada em preparação aí pela Câmara Municipal de Vereadores. E depois à tarde aquele gaitaço da marca grande, hein? Vários artistas se fizeram presente e foi bonito na tarde lá. Depois no finalzinho, já no entardecer, teve a fábrica de gaiteiros de Passo Fundo, aquele café com bolo frito. E assim foi a abertura da Semana Farroupilha e segue os festejos lá, não é? Na semana e fechando aí no domingo e claro, no sábado. Dia 19 tem o bailão com o Grupo Cordiona, jantar, baile, já ingressos esgotados. Mas depois vai ser cobrado um valor na portaria e pro pessoal que quiser participar lá do Arrastapé à noite com o Grupo Cordiona. Obrigado a todos lá e valeu aí, prefeito Chico, vice Rodrigo, pela parceria aí. Que é um prazer estar mais um ano por lá também partilhando aí do meu simples conhecimento com vocês e sem dúvida aí com os artistas lá, né? Organizando as apresentações e as prós e assim por diante. Empurrando o Gaita com o Grupo Manotácio é o sucesso que fica. E também, é claro, em Davi Canabarro segue a vasta programação. E teve seu início também já na sexta-feira com o Fandango e foi indo sábado, domingo, agora na semana, todo dia tem evento. E assim o acampamento Farroupilha lá junto ao CTG Davi Canabarro. E hoje lá por Siríaco, no galpão ali ao lado da prefeitura municipal, atrás da prefeitura, tem o gaitaço lá e prosa e cantoria. E assim também segue os festejos por lá. Até domingo, dia 20, tem o torneio à tarde no Parque de Rodeios de Siríaco. Desfile pela manhã com missa crioula em frente à praça ali. É só alegria na semana farol.

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8 horas, 39 minutos. Bom dia, bom dia, bom dia. 8h39. Iniciamos a nossa programação especial para você de todas as manhãs. Um bom dia a você que tá ligadinho com a gente, que acompanha a nossa programação, que ligou teu rádio aí cedinho, né? E vai seguir na programação especial da Amizade todos os dias até a meia-noite.

Acompanha o nosso momento mensagem. Também tem a nossa previsãozinha do tempo neste momento, né? 11 graus, tá friozinho. E para você participar, então não esquece, tem o nosso WhatsApp. Se você ainda não nos adicionou, né? 984-3524-90 ou 3351-1277. Eu sou Rosane Dalla Corte, neste espaço com você. Quer ouvir o sucesso sertanejo? Então manda tua mensagem pra gente, liga pra cá. Quer ouvir o sucesso nacional e internacional, bandinhas, também tudo cabe aí no teu pedido. Então sintonize aí com a gente, fique ligadinho, por aqui tem muita alegria nas ondas do teu rádio. Começamos de Gian e Giovanni, Somos Apaixonados, música bonita na programação especial. Um bom dia pra você.

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2: 4 minutos, 9:04 na programação especial da Amizade pra você, com o sucesso sertanejo. Antes, Chanceler e Montenegro, as Mineiras, Henrique e Juliano, completa a frase. Um bom dia pra você. Vamos de 24 horas de amor, música bonita, Chitãozinho e Chororó e Mato Grosso e Matias.

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0: Bom demais.
1: Guarda com certo no estúdio a nossa demais. Parte, o senhor ficou ótimo.
0: Ah, é assim.
2: Bora.
3: Quem nunca.

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0: você que nos acompanha, que tá ligadinho com a gente. Quero mandar um abraço grande pro meu amigo Juscelir, lá de Marau, que tá ouvindo a nossa programação também. O nosso amigo André de Lagoa Vermelha, abraço grande pra vocês, que estão sempre aí ligadinhos com a gente, ligadinhos na programação especial da amizade. Também tem um pedido da filha Chayane, também da neta Sofia e do genro Júnior. Eles que estão oferecendo para o Enio e a Noeli Longaretti, lá de Nossa Senhora do Rosário, que hoje estão completando 36 anos de casados, e a homenagem, com todo carinho, é especialmente aí da filha Chayane, da neta Sofia e também do genro Júnior e toda a família, com muito carinho para o senhor Enio e também a dona Noeli Longaretti, que são ouvintes também da nossa programação e completam hoje 36 anos de casado, e que Deus continue abençoando muito aí a vida de vocês. Abraço grande também a Chayane. Vamos de Renan Júnior, vamos de bênção divina.
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9: Nove horas, 54 minutos, 9:54. 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Vamos de música. E essa Tainara tá oferecendo especialmente pros colegas das lojas Becker, agradecendo aí todo o carinho e também toda a amizade. Grande abraço, pessoal, lá das lojas Becker, ligadinhos com a gente nesta manhã. E essa música vai especialmente para vocês aí, a Tainara, então, amigo das estrelas. É um sucesso aqui do Zezé de Camargo e Luciano na programação. Melhor, só do Zezé, né? Irmão da Lua. Irmão da Lua, amigo das estrelas. A gente roda aqui na programação, então, no pedido da Tainara para todos os amigos das lojas, amigos e colegas, né? Das lojas Becker. Depois também tem trio Parada Dura na programação. Quem ama, perdoa a participação do alemão do forró.

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0: Quero mandar um abraço grande pro nosso amigo Marcos, lá de Santa Gema. Gostaria de pedir a música da banda Arte Som. Vou pagar pra ver se for atendido. Agradeço. Muito obrigada sempre pela preferência, pessoal que tá na obra aí, acompanhando a nossa programação no trabalho. Marcos de Santa Gema, o sucesso então vai pra você. Vou pagar pra ver, banda Arte Som.

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0: inauguração do Bar dos Amigos em Vanini. Música ao vivo com Pedrinho Alves, reúna seus amigos, vá prestigiar a inauguração do Bar dos Amigos em Vanini nesta sexta-feira, dia 19 de setembro. Primeiro encontro, essa vai pra minha amiga Edith, que tá acompanhando a nossa programação e pediu e vai curtir com a gente. Depois também tem música que vai especialmente pro nosso amigo Farinha, que tá ligado com a gente acompanhando a programação. Toda a galera aí da Pro Exata Engenharia de Casca. Braço grande, pessoal, da Pro Exata Engenharia de Casca. Vestido azul, depois na sequência da nossa programação. Um abraço ao nosso amigo Farinha, sempre também acompanhando a nossa programação, todo o pessoal de Casca.
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Vamos de música, vamos de Três Vícios, Corpo e Alma e Traia Véia. Depois tem música da Vera Lúcia, oferecendo especialmente pra amiga Diana, tem os atuais. Rio Azul, abraço a nossa amiga Vera Lúcia, oferecendo pra amiga Diana. Também abraço grande pro pessoal que tá pedindo a música Morena Misteriosa, nossa amiga Isabela. Abraço grande também pra você.

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0: Vamos de banda passarela, sofrendo e vivendo na programação. Depois tem o nosso momento mensagem pra você.
1: Sabe aquele papo de bar? Dois amigos falando sobre amores mal resolvidos. Aquela pessoa que tá sofrendo, deprimida. Vem cá, meu amigo, meu caso é diferente. Eu até tô sofrendo, mas eu tô vivendo.

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nosso momento mensagem de hoje. 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E a nossa mensagem, como Jesus nos vê. Por vezes, ao pousarmos os olhos sobre nós mesmos ou sobre o nosso próximo, permitimos que uma severidade implacável embace também a nossa visão. Julgamos com o imediatismo da carne, medindo a eternidade pelo tamanho das imperfeições do hoje. Será que o bom mestre de Nazaré olha dessa forma a humanidade, ainda tão ignorante e com tantos defeitos? Ele, o puro, por excelência, não se serve das lentes frias do julgamento. Onde o mundo aponta criaturas frágeis e caídas, o seu olhar identifica seres que lhe foram confiados pela divindade para a correta condução. Onde o nosso orgulho enxerga apenas ignorância, Jesus acolhe corações sedentos de rumo, almas que tateiam na penumbra ansiando por se libertar da lama que as prende do chão. Para ele, nosso irmão maior, ainda guardamos a fragilidade de crianças imaturas. Nossos passos, tropegos e rebeldias passageiras clamam pelo amparo constante e por seu terno desvelo. Essa delicadeza compassiva moldou cada passo da sua trajetória terrena. Enquanto os homens viam na manjedoura apenas um canto rústico e esquecido para os animais, Jesus apresentou a própria presença aninhada na simplicidade da natureza. Transformou a palha em um poema de excelsa beleza. O seu olhar sempre enxergou o que estava oculto nas profundezas da alma. E também, para a mulher de Magdala, cruelmente rotulada pela sociedade como sem valor e prisioneira de sombras espirituais, estendeu ele um olhar que rasgou as aparências. Compreendeu a agonia que sangrava naquele peito feminino e, envolvendo-a em amor sublime, transformou-o na primeira e radiante mensageira da ressurreição. Quando os olhos do mundo viam em Simão Pedro apenas um pescador rude, Jesus então divisou o reflexo de Deus pulsando em seu espírito atribulado. Lapidou aquele homem até torná-lo a rocha inabalável da fé cristã através de muitos séculos. E enquanto o mundo via apenas a névoa espessa da traição, a ternura do olhar do mestre não se alterou. Enquanto condenamos Judas como um negociante de intenções sombrias, ele viu a alma de um companheiro invigilante em desalinho. Estendeu-lhe os braços amorosos e o buscou após a sua dolorosa deserção, convidando-o ao ressarcimento das suas falhas. Diante de Saulo de Tarso, perseguidor feroz e orgulhoso, Cristo foi ao seu encontro na estrada de Damasco para lembrá-lo de sua nobre missão: tornar-se embaixador da Boa Nova. Inspirados pelo rastro luminoso de Jesus, que a gente aprenda a perceber que mesmo no fundo do pântano denso e escuro, nascem os lírios alvos e perfumados para exalar triunfantes a glória de Deus. Aprendamos que a maldade, aprendamos que o erro, eles são apenas espinheiros e lamas provisórias que revestem por fora o solo sagrado da nossa alma. Nós somos filhos da luz. Nós fomos criados por Deus para mostrar a nossa sublime alegria, luz, que em nós se aninha. Floresçamos em luz. Aprendamos a nos servir dos olhos de Jesus para olhar a cada um dos nossos irmãos e também a nós mesmos, porque somos falhos. Encontramos-nos aqui para aprender, servir, amparar e também amar. Colocados lado a lado, demos-nos as mãos e marchemos para o alto, conquistando virtudes, tornando-nos a cada dia luz mais brilhante para o mundo.

0: Bom dia com um momento, mensagem para você, ouvinte da nossa programação. Grande abraço ao seu João, né? Seu João Pauleto tá sempre acompanhando a nossa programação, diz que gosta muito dessa parte do nosso momento mensagem. Conversei com ele ontem e mando um abraço grande para ele, então. Tá aí a nossa linda mensagem, que a gente aprenda, né, a olhar com os olhos de Jesus para as pessoas, né? Aprendamos a nos servir destes olhos para quê? Para muitas vezes a gente não pecar. Para a gente não olhar para o outro e tirar as nossas próprias conclusões daquilo que a gente pensa que aquela pessoa é, né? Mas que a gente se sirva com esses olhos tão serenos para dividir o amor, para dividir a compreensão e a empatia aonde nós podemos ser luz, né? E que eles não enxerguem a maldade e o erro, né? Mas que entendam que são espinheiros na vida das pessoas e que muitas vezes por algum motivo, por alguma, né, alguma forma, eles são assim. Não cabe a nós a julgar, né? Cabe a nós a ser como Jesus foi, amar, cuidar, mesmo que em atitudes de traição, como fez Judas, né? Mas que sejamos aqueles que acreditam que Deus nos cura a alma, que Deus nos cura o coração. E que possamos assim, então, também curar o nosso irmão, entender as suas dificuldades, entender que muitas vezes ele ainda não conhece este amor tão sublime que é o amor do Cristo por nós. Então, lembre-se, como diz a nossa mensagem, né? Nós estamos aqui para quê? Para aprender, para servir, para amparar, para amar, né? E tudo isso deve se fazer lado a lado, porque somos todos criados da mesma forma. Somos seres humanos e somos irmãos perante o Pai. Então, que a cada dia a gente possa conquistar essa virtude do amor, do entender, do ser grato, né? E de ser alguém especial na vida do outro. Não somente aquele que aponta os defeitos, não somente aquele que vê a maldade, né? Mas aquele que entende o modo e o agir da outra pessoa. Então, que possamos usar mais os olhos de Jesus, né, para com as pessoas. E entender realmente o que tem por trás, muitas vezes, de um olhar cansado, né? De um olhar nervoso, de alguém que muitas vezes está ali, né, a ponto de estourar e nós o condenamos, né? Mas talvez a nossa ajuda, o nosso entender e o nosso amor torne a caminhada desta pessoa um pouco mais terna. Essa é a nossa função. A nossa função aqui realmente é essa, basta que a gente entenda, né? Que a nossa função neste mundo é amar, é cuidar, é querer bem e ajudar. Muitas vezes é difícil? Sim, também, porque nós também temos as nossas limitações. Nós também ainda não somos conhecedores de todo o amor de Deus. Mas aos pouquinhos, né, ouvindo aí também todos os dias um pouco a nossa mensagem, com certeza, né, ela traz grandes mudanças também para a nossa vida. Então essa foi a nossa linda mensagem de hoje, como Jesus nos vê, né? Quando você pensar em, como diz a nossa mensagem, pousar os olhos sobre o próximo, né? Que a gente se permita que uma, né, uma severidade, muitas e muitas vezes, estenda algo bonito. Que a gente possa olhar, né, não somente para o externo, mas também para o interno, para o que aquela pessoa passou, pelo que aquela pessoa está passando, né? E não julgar de imediato. Não julgar sem conhecer, sem estar presente, sem viver um pouco da vida, né? Para poder entender o que o outro passa durante toda a sua trajetória. Então tá aí, nosso momento mensagem de hoje, nossa linda mensagem, né? Como Jesus nos vê. Amanhã, quarta-feira, voltamos com este espaço especial de todos os dias, que é o espaço do nosso Momento Mensagem. A você, ouvinte, que nos ouve todos os dias, né? Tá com o teu radinho aí ligado, acompanhando a nossa programação também pela internet. Abraço especial para você.
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2: Nota de falecimento. A funerária São Luís, juntamente com a esposa Iracema, os filhos Marta, em memória, Aércio, Nora Beatriz, neta Maria Eduarda, juntamente com demais familiares, com profundo pesar, comunicam o falecimento de Gelso Boff, com 71 anos. Seu corpo será velado na comunidade de Nossa Senhora da Salete da Vicanabarro. Celebração da esperança hoje às 16h30 e logo após o seu sepultamento será realizado no cemitério da mesma comunidade. Com pesar, noticiamos o falecimento de Gelso Boff, com 71 anos.

convite. E nesta sexta-feira, dia 19 de setembro, acontece a inauguração do Bar dos Amigos em Vanini, música ao vivo com o Pedrinho Alves. Reúna seus amigos e vá prestigiar a inauguração do Bar dos Amigos em Vanini, nesta sexta-feira, dia 19 de setembro. Vamos também para a nossa previsãozinha do tempo para esta terça-feira. Hoje, terça-feira, né? Dia 15, nublado, com chuva de manhã e sol e diminuição de nuvens à tarde e noite de céu limpo. Temos uma previsãozinha aí de 0,5 milímetros, né? Temperaturas entre 8 e 16 graus, né? Mas este nublado e com chuva era para de manhã. Então, não aconteceu. O dia aí segue com sol, então, né? Para amanhã, quarta-feira, vamos ver como é que fica o tempo? Sol o dia todo e sem nuvens no céu. Nevoeiro reduz a visibilidade à noite. Temperaturas entre 5 e 17 graus. Para quinta-feira, dia de sol e nevoeiro ao amanhecer, as nuvens aumentam à tarde, muitas nuvens à noite, mas não temos previsão de chuva. Temperaturas entre 8 e 20 graus. Tá aí, então, nossa previsãozinha do tempo para você. Vamos de música! E essa tá nas paradas de sucesso, Amado Batista e Gustavo Lima, Alucinação.

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Nascimento, a esposa Iracema, os filhos Marta, em memória, a funerária São Luís, o filho Aércio, a nora Beatriz, neta Maria Eduarda, juntamente com demais familiares, com profundo pesar, comunicam o falecimento de Gelso Boff, com 71 anos. Seu corpo será velado a partir das 13h30 na comunidade de Nossa Senhora da Salete da Vicanabarro. Celebração da Esperança hoje às 16h30 e logo após o seu sepultamento será realizado no cemitério da mesma comunidade. Com pesar, noticiamos o falecimento de Gelso Boff, com 71 anos.

programação e com música. Vamos de Cheiro de Outro Alguém. Tem musical JM aqui na programação. Sucesso Cheiro de Outro Alguém. Depois também tem Armelinda. Queria oferecer uma música para minha sobrinha Cleude Campanharo, de São Salvador, que está completando mais um ano de vida. E dizer aí também a Dinda Blandina e o seu Sebastião também estão oferecendo para ela. Então tá aí, é homenagem da Armelinda, também da Dona Blandina, do seu Sebastião, especialmente para a sobrinha Cleude Campanharo, lá de São Salvador, que hoje tá de aniversário, e desejam a ela muitas e muitas felicidades, muita saúde, muitos anos de vida. Depois tem a banda Shimon, tem feliz aniversário. Vou deixando meu abraço especial aí à Dona Armelinda, né? Também ao seu Sebastião e à Dona Blandina, e também o meu desejo de um aniversário especial à nossa amiga Cleude Campanharo. Tem então JM, Cheiro de Outro Alguém. Depois tem o sucesso então com a banda Shimon, feliz aniversário.

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2: Abraço grande a você que se ligou com a gente. Vou ficando por aqui do espaço da minha programação. Tem sucesso de Porto do Som. Deus me livre. Volta amanhã. Até mais.

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10: Volta na Amizade, agora 12:26. Muito obrigado pela sua audiência, carinho e companhia. A gente segue por aqui atualizando os recados. 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
10: Caravaggio, né? Linha 21 aí. É, São Miguel, linha 21, Caravaggio Casca, né? Animação musical Caso Novo. Alguns eventos que acontecem pela região. No dia 17 de outubro, esse evento, né? E no dia 18, festa em homenagem à colônia motorista no Salão Paroquial de Gentil. Animação João Luiz Correia. Isso mesmo, animação do João Luiz Correia. Agora 12:27. Vamos trazendo muito mais música boa para você aqui na programação da 107.3, agradecendo o carinho da sua companhia, da sua audiência, né? Você que tá junto conosco, o contato para você mandar o seu recado, mandar o seu alô, seu abraço é o 984-3524-90. O WhatsApp da Amizade para você mandar o seu alô, né? 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Muito bem, meus queridos, vamos seguindo com música, na sequência é a Banda Legal.

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0: Chegando o sucesso do Christian Ralph aqui na programação, pedido especial da Diana, né? Para as amigas, para a Thalita, né? Amigas da indígena. Um abraço para ela aí.

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Volta na Amizade, 12 faltando agora para uma. Lourenço e Lorival chegando aqui na programação.

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0: De volta na Amizade, muito boa tarde para você que tá conosco aí nesta tarde maravilhosa de terça-feira, né? Um dia muito especial, sol apareceu, né? Um dia lindo, inclusive a temperatura subindo ao longo do dia, com certeza ela irá subir ainda mais, né? A temperatura nesse dia de hoje. E a gente vai rodando muita música boa por aqui, muito sertanejo, muita música de banda também, né? O pessoal gosta de bandinha aí, vai ter muita bandinha por aqui na programação da 107.3 nessa tarde, né? A gente roda também alguns flashbacks das antigas, o pessoal que gosta de flashback, né? Uma e dois, pra você que tá na nossa região aí ouvindo a rádio, né? Hoje também é um dia meio tenso, digamos assim, né? Onde tá acontecendo aí o julgamento no STF, né? E tem várias, uma sessão extraordinária que está sendo transmitida para todo o Brasil e em breve irá voltar, né? Hoje pela parte da manhã, né? Como iniciou às 10 horas da manhã, teve muita coisa acontecendo também, os jornais já estão noticiando e ao longo do dia também a gente vai atualizando essas informações e outras informações que falam a respeito da nossa região também. Gustavo Mioto chegando aqui na Amizade, 1h03, ótima tarde para você.
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0: eu cobro também.
1: 1:17, Sandro Coelho aqui na Amizade, terça-feira, 14 graus temperatura, um dia muito bonito aqui em Davi Canabarro e toda a nossa região. Excelente tarde pra você, uma excelente terça-feira, até às 5 horas, tá demais, Amizade.

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4: De falecimento, a esposa Iracema, os filhos Marta em memória, Aércio, Nora Beatriz, neta Maria Eduarda, juntamente com os demais familiares, com pesar comunicam o falecimento de Gelson Boff. 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
4: De volta na Amizade, 1h34. Voltamos aqui na programação da 107.3, agradecendo seu carinho e companhia, sua audiência até às 17 horas, tarde demais na Amizade. A gente vai seguindo por aqui. E olha só, Cássio Nunes Marques e Dias Toffoli se declaram impedidos no julgamento sobre Moraes no STF. E também, na abertura da sessão histórica, né, Fachin cita independência e respeito à Constituição. Algumas das informações aí em relação a esse julgamento. E o Mendonça nega irregularidades em relatórios da Polícia Federal sobre Moraes, né? E, inclusive, ele citou, o Mendonça citou o regimento interno do STF, né? Que é o fato, né, de que ele levantou essa investigação, né? Ele até citou lá os termos e tudo mais, mas ele disse que se tiver algum juiz, por exemplo, envolvido em alguma irregularidade, né, que isso precisa vir à tona para que o tribunal inteiro, né, não seja descredibilizado, né? Ele usou outros termos, mas é mais ou menos por aí. Esse foi o fato de que ele levantou essa investigação. 1h35, chegando sucesso do Grupo Momentos aqui na programação. Um abraço para você, uma excelente tarde de terça-feira.

Chegando o Sonda na Castela aqui na programação, 22 faltando para as duas. Excelente tarde para você, obrigado pelo carinho da sua companhia. Vamos seguindo junto aqui na amizade até as 5, tem tarde demais.

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0: sucesso do Zezé de Camargo e Luciano, agora tem intervalinho, sai daí.
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1: Volta na Mizade, 2:07. Vamos seguindo com muita música, informação e serviço aqui na programação da 107.3 nessa terça-feira. E olha só, pai é acusado de matar filho ao jogá-lo de ponte vai a júri em São Gabriel. Thiago Ricardo Felber será julgado no dia 4 de novembro por homicídio qualificado, tentativa de homicídio e ameaça à ex-companheira. E também caminhão derruba estrutura de túnel de LED e bloqueia trânsito na Avenida Júlio de Castilhos, em Caxias do Sul. Falando de saneamento, expansão do saneamento traz um movimento no mercado de trabalho, né, e a cadeia produtiva também. Atualizando algumas outras informações, homem morre em hospital após ser ferido com golpes de faca no bairro América, em Farroupilha. Sucesso por aqui da banda Pérola Negra, 2:08. Ótima terça, 15 graus, temperatura aqui em Davi. E na sua região, na sua cidade aí, como é que tá a temperatura? Tá frio, tem um vento gelado, né, mas o sol tá maravilhoso. Um grande abraço pra você.

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2: É isso aí.
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2: Que prazer, meu irmão.
1: Que honra, meu irmão.
2: Que moda, hein? Que moda.
1: Nossa.

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0: Salva de palmas pra Ana Castela!
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2: E vamos à previsão do tempo.

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4: Nota de falecimento: a esposa Iracema, os filhos Marta e Memória, Aércio, Nora Beatriz, neta Maria Eduarda, juntamente com os demais familiares, com profundo pesar, comunicam o falecimento de Gelso Boff. 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

0: demais, agora tem nostalgia por aqui. Abraço pra você, 12h40, terça-feira hoje, 14 graus temperatura.
1: Direto do túnel do tempo, nostalgia tá demais.

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1: Não é por falta de tempo não, viu? Você só não tem prioridade.
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3: É um prazer para nós, André Adriano, estar recebendo os nossos ídolos, Rio Negro

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0: De volta na Amizade. Excelente tarde pra você. Voltamos por aqui. Agora tem GDO do Forró. Abraço. Ótima terça. Terça maravilhosa. Pessoal trabalhando aí nessa tarde de hoje. Na lida, né? Com solzinho, coisa boa, né? Então, bom trabalho pra você que tá trabalhando nessa tarde de hoje, né? E ouvindo a programação da rádio. Você que tá nas obras, no interior. Na parte da agricultura, né? Fazendo toda a lida de campo, que nem diz o gaúcho, né? Os nossos amigos, os colonos, né? Que o pessoal fala, os produtores, né? Então, nossos amigos aí, né? Os empreendedores rurais, digamos assim, como diria meu amigo Geraldo Massa, né? E o pessoal que tá na cidade também, né? Fazendo seu trabalho nas suas lojas, né? Comércio, né? E também escritórios e tudo mais. Você que tá no seu carro, caminhão, né? Um grande abraço e obrigado pela sua companhia nessa tarde de hoje. Tá retornando aí o julgamento, né? O julgamento estará retornando por volta das 3 horas, né? Segundo a informação que a gente recebeu aqui também. E tem muita coisa acontecendo, viu? Mendonça ainda não falou, né? Mas já teve várias discussões, tá? Bem acalorado aí o julgamento aí no STF, né? Nesse dia de hoje. Eu digo pra vocês que será um dia de um marco, né? Digamos assim, meio que histórico pra nossa nação, independente do lado que pender, né? Então, fique atento, né? Em busca das informações aí também, que é importante você, cidadão brasileiro, né, saber o que está acontecendo no nosso país. 13 e 6, GDO do Forró aqui na Amizade.

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1: Nota de falecimento. 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Seu corpo está sendo velado na comunidade Conceição Siríaco. Horário de celebração e sepultamento serão divulgados no decorrer da nossa programação. Com pesar, noticiamos o falecimento de Pedro Lemes.
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1: De volta na Amizade 1320. Agora tem Matheus e Cauã, Ilusão de Ótica. Obrigado pela sua companhia. Excelente tarde pra você. A gente segue junto aqui na Amizade com muita música boa também, né? Informação e serviços pra você nessa tarde de hoje. Atualizando as principais do dia, né? Que são as principais notícias que estão rolando pelo nosso Brasil e também nosso estado e na nossa região. 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Então participa lá, né, deixa o seu recado e segue as regrinhas e concorre ao iPhone 17e. Trazendo informação, homem é resgatado de açude com sinais de hipotermia em Farroupilha. O homem de 44 anos precisou ser resgatado ontem à noite, né? Ou melhor, isso ontem à noite, 9 horas, por militares do Corpo de Bombeiros, após cair em um açude da região do bairro Belvedere, nas proximidades do Caravaggio, né? A vítima conseguiu nadar de volta até a margem, onde recebeu atendimento da guarnição. Matheus Cauã, agora sim, na programação da Amizade, né? Vamos seguindo por aqui, 13h21.

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0: Umbras 4, Lauana Prado, aqui na programação da 107.3. Excelente tarde de terça-feira para você. A gente vai seguindo por aqui, atualizando as principais notícias do dia, as principais informações, portais de informação da internet também, deixando você por dentro de tudo que está acontecendo no Brasil, na nossa região, né? E olha só, meus amigos, a gente vai atualizando aqui as informações. Um gaúcho do Vale do Taquari morreu, né? Infelizmente, com a esposa em São Paulo. O Clóvis João Campiol, natural de Coqueiro Baixo, e ambos de 55 anos, né? E Marilda Pires Campiol morreram após colisão frontal entre caminhonete e caminhão. E também, Defesa Civil de Nova Prata realizou treinamento e buscas, né? Treinamento de buscas aí, salvamento e primeiros socorros, né? Ministrado pela Força Voluntária do Norte Gaúcho, o treinamento contou com a participação de integrantes da Defesa Civil de Nova Prata e Nova Bassano. Foi bastante importante, né, esses treinamentos também, né? E também, Brigada Militar apreende 250 metros de rede de pesca na barragem de Ernestina. Vamos para o intervalo? Já voltamos, agora 4 em ponto.
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7: Só bombeiros resgatam um motorista preso sob cabine após caminhão atingir residência em Veranópolis. Após o resgate, ele foi estabilizado e encaminhado com vida ao hospital de Veranópolis, onde permaneceu aos cuidados da equipe médica, né? Olhando o estado do caminhão, meus amigos, não dá para dizer que sobreviveu, né? Mas ainda bem, que coisa boa, né? Vai atualizando mais algumas notícias nas principais portais de informação, né? Sobre os acidentes, né? Aconteceu um acidente aí também com morte na 386. Um acidente grave, né? Que ocorreu aí entre um veículo Golf por volta das 19 horas, né? Essa ocorrência envolveu esse Golf. 3 pessoas, o condutor, uma passageira de 15 anos, sofreram lesões graves e foram socorridos para o atendimento hospitalar. E um homem de 26 anos acabou morrendo no local, né? O veículo teria saído de Teutônia por volta das 19 horas e não teria chegado ao destino. Ele foi localizado na manhã dessa terça-feira no local do acidente. Agora tem Nostalgia Tarde Mais aqui na Amizade 422.
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Canção do Corpo e Alma, deixa eu mandar um alô lá pra Bento Gonçalves, nosso querido amigo Volcir, é isso mesmo, lá de Bento Gonçalves, né? O Volcir lá de Bento Gonçalves, sempre na audiência. Um grande abraço a ele, obrigado pelo carinho, pela companhia. Sempre na companhia aqui da 107.3. Agora 25 faltando para 5.

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1: Rony Rangel aqui na programação da Amizade. Mandar um alô especial ao nosso amigo Paulinho Betim. Obrigado pelo carinho. Tá na área aí o bicho velho, né? Pediu a música Vestido Azul, tá chegando sucesso por aqui. Um grande abraço, Paulinho. Obrigado pela audiência. A você e todo o pessoal da Basgrã.

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1: Voltando agora para 5 horas da tarde, vamos encerrando, fechando aí o nosso Tarde Mais de hoje, agradecendo a você. Amanhã voltaremos, se Deus quiser, com muito mais, né? E segue aí o julgamento, né? Os ministros estão decidindo pela validade e nulidade do relatório da PF sobre a relação entre o ministro Moraes, né? Alexandre de Moraes, e o banqueiro Daniel Forcaro. Vamos ver o que vai acontecer, né? Tá muita gente falando sobre isso o dia inteiro e todo dia, né? Grande abraço a todos. Para fechar, tem sucesso por aqui. Obrigado pelo carinho e amanhã, se Deus quiser, voltaremos. Tchau!

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3: Amizade FM, agora 5:03.
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3: Um excelente final de tarde para você. Tarde de terça-feira, né? Hoje é dia 15 de setembro de 2026. Ou seja, finalzinho de tarde com o céu limpo, azul brilhando sobre o nosso município. Clima agradável. Nesse momento estamos com 15 graus de temperatura aqui em Davi Canabarro. E é exatamente nesse clima gostoso, solzinho aí, né? Acalorando esse finalzinho de tarde para você que está acompanhando a gente, deixando ainda tudo mais gostoso. Estando aí do outro lado, acompanhando aqui a mais essa edição do nosso Querência, que começa em especial para você a partir de agora, aqui na 107.3, comigo eu, Celso Aquino, feliz da vida, é claro, lógico, né? Por estar com você mais uma vez, em mais um final de tarde especial, com essa programação também muito especial, feita com carinho para você, que está aí no seu trabalho, está na sua casa, enfim, onde quer que você esteja, obrigado pelo carinho da sua companhia. A partir de agora, gaúchos e gaúchas de todas as querências, sintonizados aqui no melhor do tradicionalismo gaúcho, com o nosso Querência, que vai chegando por aqui para o seu final de tarde ficar ainda melhor. Coisa boa, né? Um grande abraço para você. Participe com a gente também a partir de agora, 3351-1277. Você pode participar com a gente também pelo nosso WhatsApp, tá bom? 98435-2490. Pode mandar mensagem de texto, ou se preferir também, você pode gravar o teu áudio e mandar aqui para nossa programação, tá bom? Um excelente final de tarde para você.

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1: E daí para você o nosso primeiríssimo bloco de hoje, aqui do nosso Querência, nas ondas da 107.3. Com a melhor música gaúcha para você que tá acompanhando a gente, fechando muito bem aí, né? Ao som do Alberi Silva, Camperiada e Marcação. Agora são 5:16, a gente vai para um intervalo bem rápido também, e na sequência a gente volta trazendo o melhor do tradicionalismo gaúcho para você que está acompanhando aí a programação da Amizade FM. Não sai daí não, tá?
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13: Nosso Querência já está de volta, hora certa para você, agora 5h20, deste final de tarde de terça-feira, dia 15 de setembro, aliás, setembro aí, que é esse mês muitíssimo especial, né? Afinal de contas, é o mês do gaúcho, bom, claro, um período aí em que a tradição, a história e a identidade regional ganham força máxima em todo o estado, bom, não só aqui no estado também aí, mas em todas as comunidades tradicionalistas espalhadas pelo Brasil aí, né? Fica aqui o nosso cumprimento, o nosso respeito a você, gaúcho, a você que inclusive também faz o nosso Querência acontecer nas tardes de segunda a sexta-feira aqui na 107.3. Participe com a gente também, peça a sua música, mande aí aquele seu abraço apertado para quem você quiser nesta tarde de terça-feira, tá bom? Tá aí para você, 3351-1277. Se preferir também, você pode interagir com a gente através do nosso WhatsApp 98435-2490. Um excelente final de tarde para você que está deixando a nossa programação fazer parte aí do seu finalzinho aí de lida, né? Para você que está quase fechando o seu horário, para você que vai começar, enfim, seja lá o que for, que prazer enorme ter você acompanhando aqui o nosso Querência. Um grande abraço para você.

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1: E tá aí pra você, fechando mais um bloco só com música boa pra você que tá acompanhando aqui essa edição do nosso Querência. Música gaúcha de primeira qualidade pra você que está aí prestigiando a nossa programação nesse final de tarde de terça-feira. Sucesso aí com o João Luiz Correia, Fandango em Soledade, mas que buenas, né? Um grande abraço pra você que está aí prestigiando a nossa programação, também interagindo com a gente e mandando pra cá a sua sugestão musical através dos nossos contatos. Temos à sua disposição o nosso WhatsApp 98435-2490 e claro também o nosso telefone fixo, o 3351-1277. A gente vai seguindo por aqui. Tem mais um intervalo bem rápido também. Na sequência eu volto com mais música boa para você que está acompanhando o nosso Querência. Não sai daí não.

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0: nota de falecimento. A funerária Mosse, juntamente com a esposa Maria, os filhos Tiago e Iraci, também a nora Loreci, genro Cláudio, netos, amigos e demais familiares, com profundo pesar comunicam o falecimento de Pedro Lemes, com 86 anos. O seu corpo está sendo velado na comunidade Conceição, em Siríaco, com o horário da celebração e sepultamento que serão divulgados no decorrer de nossa programação. Com pesar, noticiamos o falecimento de Pedro Lemes.
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0: Muito bem, já estamos de volta aqui com o nosso Querência. A hora certa para você. Agora são 5:37. Para você que tá aí na lida, para você que já está, inclusive, também aí. Percebendo essa proximidade pro fim da lida também, né? Bom, coisa boa, vai pra casa agora, vai descansar, relaxar aí pra esperar a quarta-feira, que é mais um dia que se aproxima por aí, inclusive, também, né? Que você possa ter tido, inclusive, um bom dia de trabalho aí, tá? Pra você que vai fazer alguma atividade agora também, um bom trabalho pra você, seja ela qual for, mas fico feliz em saber que você está aí, deixando a nossa programação nesse final de tarde, fazer companhia pra você, enquanto você está aí com os seus afazeres, seja ele aí no campo, seja ele aqui na cidade, enfim, em qualquer lugar, já falei pra você e repito, né? O mais legal é saber que, independente de qualquer coisa, você está aí ligado no seu rádio, acompanhando aqui a nossa programação, está no seu estabelecimento comercial também, ou seja, está aí de bem com a vida, acompanhando o nosso Querência e o melhor do tradicionalismo gaúcho, também especialmente para você aqui em nossa programação, tá bom? Claro que você pode participar também com a gente a qualquer momento através dos nossos contatos 3351-1277. Tem também o nosso WhatsApp, o 98435-2490. Vamos mandar abraço, inclusive, também aqui, pessoal interagindo com a gente, participando aqui de nossa programação. Vamos mandar aqui um forte abraço para toda a equipe do Mercado Toda Hora, porque para economizar, não tem hora marcada, né? 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Um abração pro nosso ouvinte Robson, acompanhando aqui a nossa programação na cidade de Ibiraiaras. E fazendo figa, né? Postando aqui, colocando foto aqui pra gente, olha só, de um belíssimo churrasco, Robson. Coisa boa, hein, cara? Ou seja, isso daí, algumas brasas bem ali acesas, mas dá o que falar, hein? Um grande abraço pra você, pra toda a equipe aí do Toda Hora, pessoal também de Ibiraiaras acompanhando aqui a nossa programação. Um abração pra vocês, obrigado pelo carinho da companhia. Vamos cumprimentar também aqui o nosso amigo, o Rudy Basti. Fala, Rudy! Um grande abraço pra você também, o Rudy, que inclusive aí tá sempre andando aí com o seu veículo, pelas imediações, pelos municípios também ao redor de Davi Canabarro e sempre, é claro, dando aquela carona básica pra gente aí, ouvindo, levando a nossa programação, a programação aqui da mais ouvida de toda a região, onde quer que ele vá aí com o seu caminhão. Rudy, um grande abraço pra você. Privilégio muito grande ter um amigo acompanhando aqui a nossa programação, interagindo também com a gente aqui no nosso Querência nesta tarde de terça-feira. Ele que nesse momento está inclusive aí na Capela Santo Antônio de Davi Canabarro. A todos os demais aí também, todos os familiares que estão acompanhando aqui a gente, um grande abraço para todos vocês aí. Bom, eu sou suspeito em falar inclusive também sobre a audiência da Capela Santo Antônio, né? Aqui de Davi Canabarro, porque é um pessoal que está sempre acompanhando a gente aí, está sempre acompanhando toda a grade de programação aqui da mais ouvida de toda a região. Então, para vocês aí da Capela Santo Antônio, todas as capelas, a vocês o meu muitíssimo obrigado pelo carinho aí da companhia, acompanhando aqui a nossa programação. E tem música boa por aqui. O nosso ouvinte também, claro, o Rudy Bach, mandou aqui pra gente uma belíssima sugestão musical para abrirmos este bloco aí nesta programação especial do mês do Gaúcho com os Garotos de Ouro, se preparando pra semana Farroupilha. Rude, um grande abraço pra você.
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1: Isso aí pra você, fechando mais um bloco aqui do nosso Querência. Sucesso com o Jason Reis, coisa de louco. Hora certa pra você, agora faltando 8 minutos para 6 da tarde. A gente vai seguindo por aqui com o nosso Querência, é claro, também falando de quem tá com a gente nesta nossa primeiríssima hora de programação. 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Bora pro intervalo, daqui a pouco eu volto com mais música boa para você.

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9: É, e o nosso Querência já está de volta aqui na 107.3, Amizade FM, a mais ouvida de toda a região. Agora faltando só 3 minutos. Pra, ou melhor, 2 minutos para 6 da tarde. A gente vai seguindo por aqui com a nossa programação. Também, é claro, sempre agradecendo o carinho da sua ilustre e gostosa companhia para você que está acompanhando aqui o Querência de hoje. E também, inclusive, tem um recado para você aqui muito bacana, tá? 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Na Amizade FM, bacana, né? 984352490. também a sua participação com a gente através do 3351-1277. A gente vai seguindo por aqui com a nossa programação. Tem o nosso momento agora com o Padre Ezequiel e na sequência eu volto trazendo algumas participações também e claro, dando sequência à nossa programação com o melhor do tradicionalismo gaúcho para você que está acompanhando a gente aí.
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0: Olá, meu amigo, olá, minha amiga ouvinte. Eu desejo a você muita paz, muita luz e muita bênção de Deus. Deus é graça e amor sempre ofertado a cada um de nós. Que possamos acolher este amor. Eu gostaria de conversar sobre as decisões difíceis da vida. Quando é que uma dificuldade se transforma em angústia? Quando nós não vemos caminhos de saída à nossa frente. Quando nos sentimos sufocados e condenados a viver aquela situação para sempre. Muitas vezes nos desesperamos e o desespero nos impede de ver as saídas possíveis. Nos impede de buscar novas saídas para a situação difícil que enfrentamos. É quando o medo nos imobiliza. O que é insuportável é a sensação de que não há nada a ser feito. Por exemplo, você sabe que alguém da família está doente. O que causa angústia mesmo é a sensação de não sabermos o que fazer. O que nos faz sofrer não é nem tanto o mal em si, mas a ausência de perspectivas. Nós nos tornamos impotentes diante da doença, diante dos fatos, não conseguimos interferir. O sofrimento maior, portanto, está na nossa imobilidade, enquanto aguardamos que alguma coisa aconteça ou se revele, se manifeste de forma diferente. Em outras palavras, a angústia não está no problema em si, mas na falta de perspectiva de solução para esse problema. Não é o seu casamento infeliz que causa sofrimento, mas a sensação de que isso terá que se manter para sempre. Não é a doença que bateu a porta, mas é o não saber o que fazer com ela. Não é a droga que seu filho usa, mas a falta de alguém que ao seu lado diga: há um caminho naquela direção, vá naquela direção. O que causa medo nem sempre a realidade, mas a escuridão que se alarma e se arma diante da realidade sem luz. Aquela situação que você não consegue olhar e ver com clareza. Por isso, é importante encarar a realidade, assumir a verdade da situação. Fazendo isso, nós poderemos chegar à paz interior. Encare a sua vida, olhe para a realidade. Por mais dura que ela seja, não negue a realidade. Não adianta se iludir dizendo a você mesmo que tal coisa não está acontecendo, que é uma mentira. É importante encarar os fatos. Dizer: tudo bem, vou aceitar essa realidade como ela é, vou continuar enfrentando a vida como ela é. Eu quero tomar essa decisão de enfrentar. Por isso, caro ouvinte, liberte-se da angústia, olhando para a realidade difícil e buscando as saídas possíveis, sem negar os problemas, enfrentando-os com maturidade, como pessoa madura, com coragem e com verdade, porque Deus está sempre conosco, sempre. Pensemos nisso. Quem quiser encontrar mensagens curtas de paz, de amor, pode curtir a nossa página no Facebook, facebook.com/PadreEzequiel. Um forte abraço a você, Deus te abençoe em nome do Pai, do Filho e do Espírito Santo. Amém.
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3: O nosso Querência já está de volta aqui na Amizade FM. Hora certa para você, 6:07. Vamos falar também de quem mais está com a gente a partir de agora, aqui nessa nossa segunda e última hora do nosso programa Querência. 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Tudo a ver, né? 984-35-2490, também aí o 3351-1277. Aliás, eu me sinto na obrigação de falar aqui no ar o seguinte: eu estou percebendo que o telefone 3351-1277, ele está chamando um grande número de vezes, porém, quando a gente vai ali para atender o telefone, a ligação ela cai. Eu não sei se isso é normal, tá? Eu confesso que, como vocês sabem, eu estou de passagem aqui nos estúdios da 107.3. Se há algum problema ou, enfim, eu não sei o que dizer, mas enfim, o telefone chama um grande número de vezes, porém ao atender, a ligação acaba caindo aqui e eu não estou conseguindo falar com o ouvinte. Então, se você conseguir, de alguma forma também, ao invés de no fixo, você falar com a gente através da mensagem do WhatsApp, o 984-35-2490, pode ser que seja um pouquinho melhor, tá? Eu peço gentilmente que, através do WhatsApp, a gente recebe mensagem de texto ou também o teu áudio aqui para nossa programação, tá ok? Vamos mandar aqui um forte abraço para nossa ouvinte, a Cristina. Ei, Cristina, um excelente final de tarde para você também. Obrigada pelo carinho da companhia. Tá lá em Arvorezinha acompanhando aqui o nosso Querência. Um grande abraço para todos vocês que estão aí acompanhando a nossa programação. Mandou também aqui pra gente sugestão musical com o Porca Véia. Na minha terra é assim. Tá tocando para você. Um grande abraço.

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1: 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Vamos seguindo aqui com o nosso programa Querência, 6:22 e tá aí mais um grande sucesso pra você, o Meu Sonho de Campeiro, fechando mais um bloco aqui da nossa programação. A gente vai seguindo por aqui e, claro, também falando de quem mais tá com a gente nessa nossa segunda hora aqui do Querência. 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Bora pro intervalinho, daqui a pouco mais música boa pra você.
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1: Ali que eu me refiro, coisa boa, né? O nosso programa Querência já está de volta, especialmente para você que está aí acompanhando aqui a programação da mais ouvida de toda a região, para você que está super bem sintonizado, super bem sintonizada aqui na 107.3, acompanhando aí desde cedinho, né? Toda a programação aqui da Amizade FM. O que nos dá aí um prazer enorme saber que você, cliente, ou melhor, para você, ouvinte fiel, está aí sempre acompanhando a nossa programação desde cedo, o programa da manhã, o programa da tarde, vai acompanhar também o programa à noite adentro aí. Inclusive, deixa eu dar um recado para você aqui. Hoje, excepcionalmente, a Voz do Brasil, ela vai ser transmitida às 9 horas da noite, para você que está sempre acompanhando ela aí, tá? Então, sendo assim, a nossa programação corre solta por aqui direto até às 9 horas da noite. A gente logo mais finaliza o programa Querência, às 19 horas, e segue aí com Uma Noite é Nossa também, dando sequência à programação aqui da Amizade FM, comigo mesmo também, por aqui, tá? Eu, Celso Aquino, continuo fazendo companhia para você, tá bom? E é claro, você, já tô adiantando aí o convite para live especial para você continuar na sequência aqui, acompanhando toda a nossa programação e fazendo também companhia pra gente aí em mais Uma Noite Nossa, que vai até às 9 horas da noite, tocando muita música boa e animada pra deixar a sua noite de terça-feira ainda mais alto astral com a nossa programação aqui, tá bom? Agora 6 horas e 29 minutos, vamos mandar mais abraços, vamos mandar mais alô pro pessoal que tá participando com a gente. Inclusive, tem uma galerinha muito bacana que tá acompanhando a gente lá na cidade de Marau, mas é uma turma grande, inclusive, né? É a galera do X Salada. O que, que achou? Chique, né? Um grande abraço para todos vocês que estão aí na cidade de Marau acompanhando aqui o Querência. As nossas amigas do X Salada. Muito bom ter vocês acompanhando a gente aqui, tá? Por que será X Salada, hein? Bom, para essa galera bacana, vai tocar por aqui com o Gaúcho da Fronteira para lá de Vadio. Bom também, um grande abraço para vocês. Vamos mandar também aqui um abração lá para a cidade de Biraiaras, em especial para Diana, que tá oferecendo aqui para amiga, pras amigas, a Maria e a Thalita, música com o Mano Lima, Cadela Baia. Bom também. E também a Vera Lúcia, que oferece aí para amiga Diana, com o Porca Véia, a música Lembranças. Vamos mandar também aqui, é claro, lá para Arvorezinha, um grande abraço pro nosso querido ouvinte, o Samuel. Fala, Samuel! Novamente, um grande abraço para você. Obrigado pelo carinho, tá? É uma simpatia. Prazer enorme falar com você mais uma vez, acompanhando aqui o nosso programa Querência, e também pediu música bacana aqui na nossa programação, que daqui a pouco tá tocando para você aí, viu? Toda essa turma aí simpática de Arvorezinha sempre acompanhando aqui o Querência, aliás, todos os municípios aí também, a vocês que estão acompanhando a gente fica muito feliz e agradece imensamente o carinho aí de todos que interage com a gente, que participa aqui também, né? Que manda sugestão musical e deixa o nosso programa Querência ainda melhor. Coisa boa, né? Um abração para vocês aí.

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6: É isso aí. Já estamos de volta aqui com o nosso Querência. Um excelente comecinho de noite para você que está acompanhando a nossa programação. Agora faltando 17 minutos para 7 da noite. A gente vai seguindo com o nosso Querência. Eu tenho inclusive também aqui um convite para você, tá? 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Vai dar bom, você não pode perder, coloca na tua agenda aí, tá? 984352490. Participe com a gente também, ligando aqui pro 3351-1277. Como fez, inclusive, esse casal aí muito bacana que tá acompanhando a gente da cidade do Paraí, que é o Gilson, juntamente aí com a sua esposa Marli, participando com a gente. Aliás, cumprimentando mais uma vez aí o casal. Agradecer o carinho da companhia para vocês que estão aí no Paraí acompanhando o nosso querido.

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11: Uma excelente noite de terça-feira para você. Já estamos de volta aqui com o nosso Querência. Agora faltando só 4 minutos para 7 da noite. Inclusive também aí, bloco que finaliza essa edição de hoje do Querência com a minha apresentação aqui na Amizade FM, tá? A gente vai seguindo por aqui. Inclusive também no comecinho aqui do Querência de hoje, eu falei para você sobre os eventos que vem acontecendo aí, principalmente aqui em nosso município aí, neste mês tão especial que é o mês de setembro, o mês do gaúcho, coisa bacana, né? Bom, e lembrando que hoje, inclusive, no CTG, tem atração para você. Isso aí, tem também música boa para você que gosta aí daquela música tradicionalista. Tem logo mais à noite aqui no acampamento Farroupilha, que tá acontecendo no CTG aqui de Davi Canabarro. E, inclusive, eu falava agora há pouco com o nosso querido e colega também, o ilustre Marcos Ouro, que tá por lá, inclusive, acompanhando aí toda essa movimentação. E entrou em contato com a gente também e deixou aqui um recado bem especial aí, fazendo um convite para lá de especial para você que gosta da boa música se fazer presente por lá hoje, logo mais, daqui a pouquinho, nesta noite de terça-feira. Não é isso, meu amigo Marcos? Um excelente final de tarde para você.
12: Boa noite, meu amigo Celso Aquino, os ouvintes do programa Querência. Estamos aqui no acampamento Farroupilha do CTG Davi Canabar, nesse fim de tarde, início de noite de terça-feira. Muita gente aqui no acampamento preparando seu churrasco, a boia de panela. E a música daqui a pouquinho é com o Bruno Prigo, o Maicás Tesser e outros artistas convidados. Todo mundo se achegue aqui pro acampamento que a noitada tá só começando. Grande abraço.
11: Coisa bacana, um grande abraço para você, Marcos. E é claro, tá todo mundo convidado aí logo mais aparecer por lá, né? Marcar presença aí aqui no CTG do nosso município aqui de Davi Canabarro. Bom, a gente vai seguindo por aqui para finalizar então essa edição de hoje do nosso Querência. Deixa eu mandar um forte abraço também, uma boa noite especial pro nosso querido ouvinte, o senhor Demetrios, que tá acompanhando a gente na cidade de Muliterno. Também participou com a gente e pediu aí para recordar com os Bertucci, Vida de Gaúcho. Demetrios, um grande abraço. Sucesso que o senhor pediu, vai finalizar essa edição de hoje aqui do nosso Querência. E você que está acompanhando aí a nossa programação já sabe, né? Tem música boa por aqui. Hoje não vai ter agora às 7 horas a transmissão da Voz do Brasil. Ela vai ser colocada então a partir das 9 horas da noite. A nossa programação segue direto. E enquanto você curte a boa música, eu vou ali dar aquela lubrificada na garganta e da sequência eu volto com você, dando sequência à programação aqui com o nosso programa da noite, né? É, a noite é nossa, dando sequência à programação aqui da mais ouvida de toda a região. Até logo mais, fique bem, grande abraço!

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nota de falecimento. A funerária Mosse, juntamente com a esposa Maria, também os filhos Tiago e Iraci, nora Loreci, genro Cláudio, também netos, amigos e demais familiares, com profundo pesar comunicam o falecimento de Pedro Lemes, com 86 anos. O seu corpo, ele está sendo velado na comunidade Conceição, Sirico. Horário de celebração e sepultamento serão aí divulgados no decorrer de nossa programação. Com pesar, noticiamos o falecimento de Pedro Lemes. Música.

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1: Então, voltei, né? Uma excelente noite de terça-feira pra você. Pois é, terça-feira hoje, dia 15 de setembro, tia, aí o mês do gaúcho, né? Parabéns a todos os gaúchos e a todas as gaúchas. Bom, tem também aqueles gaúchos de coração, que é o meu caso aí, né? Que há 20 anos adotou aí este estado pra ser a sua morada. Que coisa bacana, né? Me sinto gaúcho sim, viu? Por que não? Muito bem-vindo, muito bem-vinda para você que hoje, aliás, está aí acompanhando, acompanhou o nosso Querência, agora vai acompanhar, claro, é meu convidado, é minha convidada para lá de especial, a ficar junto com a gente aí até as 9 horas da noite, curtindo mais essa edição do A Noite é Nossa, especialmente para você, é claro, nosso querido ouvinte, que está aí muitíssimo bem sintonizado aqui na 107.3. Uma excelente noite para você, que você possa estar muitíssimo bem. Bom, ainda mais acompanhando aqui a nossa programação, é o que eu faço votos, né? Para que você possa ter, além de uma noite de terça-feira, para que você possa ter também uma excelente semana, é o que eu desejo para você. A nossa edição de hoje vai começando por aqui, você pode participar, deve participar com a gente também, né? Para construirmos mais uma trilha sonora bem bacana, para deixar a sua noite de terça-feira ainda mais especial, você participa com a gente através do 3351-1277, ou então também você manda o seu áudio ou mensagem de texto para o nosso WhatsApp, que é o 98435-2490. Começando a nossa noite é nossa, especialmente para você, tá?

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2: E é claro que a noite é nossa, a noite é minha, a noite é sua, a noite é de todo mundo que tá nesse momento com o seu rádio ligado, acompanhando aqui o nosso A Noite é Nossa, desta noite boa, gostosa, né, de terça-feira. Seguindo por aqui, fechando aí o nosso primeiríssimo, só o primeiro, nossa noite é nossa, tá só começando. Fechando aí pra você com o sucesso da dupla Christian Ralph, Onde Você For, tô junto, eu vou também. 7:22, bom, a gente falava aí anteriormente, até inclusive falamos aí com o nosso querido amigo Marcos Ouro sobre o show que vai estar acontecendo logo mais à noite no acampamento Farroupilha no CTG aqui em nosso município, né? Com o Bruno Prigo aí, inclusive, dentre outros artistas também convidado aí. Bom, isso acontecendo hoje, neste dia 15 de setembro. A gente vai dando uma pincelada, inclusive, também por aqui em outros eventos que vão estar acontecendo também aí ao longo dessa semana, né? Amanhã, por exemplo, no dia 16, vai estar acontecendo aí, a partir das 19 horas, café de chaleira lá no CTG e apresentação também aí das invernadas. Depois, no dia 17, quinta-feira, encontro de mulheres à tarde no CTG, Emater, Cras e música também ao vivo aí, né? No acampamento que acontece também na parte da noite. Vamos pular para sexta-feira, dia 18, a Escola Chapeuzinho Vermelho e creche Ossir Longarete à tarde. À noite, apresentações artísticas no acampamento aí, a cargo do Departamento Jovem do CTG, aqui em Davi Canabarro. E no dia 19, pensa num trem bom, pois é. Sabadão, né? A partir das 19h30, entreveiro de boia campeira, invernadas também, é claro, né? Invernadas artísticas e baile aí com o grupo Rastro do Sorungo. Pensa num trem bom. Agora, convenhamos, né? Claro, tudo é muito bacana, tudo é muito bacana, tudo. Agora, aquela boia campeira, pensa num trem bom, né? Um grande abraço para você que tá aí acompanhando A Noite é Nossa, desta noite de terça-feira. Que prazer ter você na companhia aqui de nossa programação. Pode participar com a gente também, fica à vontade, tá? 3351-1277, ou se preferir também, mais prático, você pode gravar um áudio e mandar aqui pro nosso A Noite é Nossa através do nosso WhatsApp. Assim como também você pode mandar a sua mensagem de texto. Vamos cumprimentando aqui a Kate, que tá oferecendo música pra amiga Diana e também a mãe Marilene, o pai Marquinho e também as irmãs e filhas. A música Os Atuais. Muito bem. Também a Vera Lúcia, que tá oferecendo pra amiga Diana, música também aqui com Os Atuais. Também a Verônica, que oferece pra amiga Diana com Brilha Som. E também a Veronice, né, que tá oferecendo aí pra amiga Diana também. Mais música bacana aqui no nosso A Noite é Nossa. Vamos seguindo por aqui, claro, tocando muito mais música também para você que tá acompanhando a gente aí. Ou seja, fazendo mais uma trilha sonora pro seu comecinho de noite. É sim, tá apenas começando, né? Onde quer que você esteja, obrigado pelo carinho da sua companhia. Um grande abraço bem apertado para você.

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2: Seguindo com A Noite Nossa, fechando aí bloco musical bacana, né? Aliás, música romântica, música bonita, música falando de amor, Zezé de Camargo e Luciano. Bom, prestou atenção em algumas palavrinhas dessa música? Impossível esquecer o seu olhar, irresistível o seu jeito de amar. Coisa linda, né? Fechando aí esse bloco musical aqui do nosso A Noite é Nossa, Zezé de Camargo e Luciano, irresistível, 7:36. É impossível também, é claro, não dizer o quanto a gente fica feliz em saber que você está aí prestigiando, acompanhando a nossa programação, acompanhando aqui o A Noite é Nossa. Obrigado, tá? Por me dar esse privilégio aí nesta noite de terça-feira, em que você permite que a nossa programação faça parte aí da sua vida, para você que nos ouve aí na sua casa, para você que nos ouve aí no seu ambiente de trabalho, para você que tá dando aquela carona pra gente também, tá indo aí do ponto A pro ponto B com o rádio do seu veículo ligado, acompanhando aqui a programação da mais ouvida de toda a região. Que privilégio ter você acompanhando a gente, tá? A gente vai seguindo por aqui e já sabe, qualquer momento você pode participar com a gente. Você pode também, inclusive, colaborar para fazermos essa trilha sonora na programação de hoje aqui. Você participa com a gente pelo 3351-1277. Você participa também com a gente através do nosso WhatsApp 98435-2490. A gente tem por aqui, inclusive, também algumas participações. Vamos mandar aqui um oi muito especial para vocês que estão mandando, inclusive, também áudio aqui para a gente. Vamos ouvir aqui a nossa querida ouvinte. A Ivani. Ei, Ivani, uma ótima noite pra você. Solta a voz aí, menina.
3: Boa noite, Celso. Aqui é a Ivani. Manda uma música pra todas as amigas.
2: Que bacana, claro, com certeza a gente manda sim. Um abração pra você e pra todas as suas amigas que estão aí acompanhando A Noite Nossa nesta noite de terça-feira. Tem mais por aqui também, mais algumas participações. É o Samuel. Fala, Samuel, uma excelente noite pra você também. Solta a voz aí, guri.
4: Opa, boa noite.
2: Buenas. Tudo certo? Tudo beleza.
4: E ó, sobrar um tempo aí, manda uma música pra nós. Bem abagualada aí.
2: Eita, louco.
4: Começar a semana, velho, 100%.
2: Bora.
4: Manda pra nós aí. E pra todo mundo que escuta essa rádio 100%
2: aí.
4: Ali
2: que eu me refiro.
4: Nós que temos na lida das lenhas aí. Meta uma música baguada e boa. Pra todo mundo escutar.
2: Valeu, Samuel. Obrigado aí pelo carinho da sua companhia também, interagindo com a gente. Bom, se é a música boa com a galera aqui... E o Samuel pediu pra mandar pra galera aí, bora tocar música animada pra levantar o astral de todo mundo que tá acompanhando aqui o A Noite Nossa de hoje, desta terça-feira.

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2: Tá aí pra você mais um bloco de sucesso aqui do A Noite é Nossa, fechando aí ao som deles, né? Sucesso pra você com o Vitor e Léo e também a participação do Luciana, Sem Limites pra Sonhar, um grande clássico da música, inclusive aí, que você acabou de ouvir aqui no nosso A Noite é Nossa, que olha, tá só começando, tem muita coisa pra você, muita coisa bacana, noite adendo, tem também a sua participação, é claro, pra você que tá interagindo com a gente, mandando pra cá a sua sugestão musical, o seu pedido através dos nossos contatinhos, né, são eles. 984-35-2490 e também aí o 3351-1277. Fica à vontade, como for melhor para você interagir com a gente, marcar também a sua participação aqui com a gente, mandando o seu pedido, a sua sugestão musical aqui em nossa programação. Faltando 11 minutos para as 8 da noite, que você possa sim estar tendo uma excelente noite de terça-feira aqui, inclusive também na companhia da mais ouvida de toda a região, tá bom? Vamos mandando por aqui mais músicas, claro, também trazendo o seu pedido para você que está interagindo com a gente. Aliás, eu agradeço de coração, de verdade mesmo, tá? Muitíssimo obrigado para você que liga aqui para a gente, faz o seu pedido e manda para cá também a sua sugestão musical para compor, é claro, esta trilha sonora bacana aqui do A Noite é Nossa, tá bom? Feito por você, inclusive, né? Diga-se de passagem, tá? Um abração para você e obrigado, tá bom?

Mais música bacana pintando por aqui. A gente vai mandando aqui, inclusive, também um abraço para os nossos ouvintes que estão lá na cidade de Ibiraiaras. Obrigado pelo carinho, de verdade. Obrigado mesmo, tá bom? Também para a cidade de Lagoa Vermelha, para Amaral, inclusive, também, né? Município de São Jorge, município de Guabiju. Deixa eu ver aqui mais quem também. Sirico, para vocês um grande abraço. Obrigado. Arvorezinha também, não posso esquecer, sem dúvida alguma, né? Aliás, para você que mandou também o seu pedido para recordarmos sucesso com o Amado Batista, é sucesso que abre o bloco musical aqui de nossa programação. Amado Batista, Vida Cor de Rosa. Um grande abraço para você.

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2: E tá aí pra você, fechando mais um bloco aqui do nosso A Noite é Nossa, desta noite gostosa de terça-feira, ao som do Dallas Company, com esta belíssima canção aí, a música Saudade. Detalhe, tá? Saudade é uma das baladas mais marcantes do Dallas Company, que hoje, inclusive, se apresenta como Dallas Country, tá? O grupo, ele foi formado em Colatina, no Espírito Santo, nos anos 1990, e explodiu nacionalmente aí no início dos anos 2000. Detalhe, após ficar aí vários longos anos fora do palco, houve uma nova formação e a banda então ressurgiu aí, né, no ano de 2025 e tá até hoje fazendo sucesso pelo Brasil afora aí. Bacana, né? Que música bonita, viu? 8:02, entrando aí na nossa última hora do A Noite Nossa de hoje. Especialmente para você que está aí acompanhando a nossa programação, mandando também a sua sugestão musical. E falando em sugestão musical, tá aí aquela que você mandou também pra gente aqui através da sua mensagem no WhatsApp, tá bom?

0: Tá aí pra você, sucesso com Adson e Alana, aqui no nosso A Noite é Nossa. É o seu pedido também com a gente aqui no nossa programação. 984-35-2490. Participe também com a gente através do 3351-1277. Até as 9 serve por aqui a boa música. Até as 9 segue o nosso A Noite é Nossa, dando aí mais ânimo, deixando a sua noite de terça-feira ainda mais alto astral, com um monte de música bacana aqui em nossa programação, especialmente pra você.
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2: Ou seja, é a sua noite com muita interatividade e muita música boa pra você também, é claro, né? Fechando aí ao som do Indústria Musical e o Aviãozinho. Eu vou te contar um segredo, tá? Sabe qual é o mais legal de tudo? Como você fica aqui sozinho, dá até pra você dançar junto. É, pois é, muito bacana, né? Agora 8 horas e 14 minutos, seguindo aqui com o nosso A Noite é Nossa, especialmente pra você que está aí do outro lado, acompanhando aqui a nossa programação, também interagindo com a gente através dos nossos contatinhos, tá aí à sua disposição, 98435-2490 e tem também o 3351-1277. Então eu só posso dizer o seguinte a todos vocês que estão interagindo com a gente, pedindo músicas, mandando aí também a sua sugestão musical. Que prazer, viu? Muito grande ter você aí na companhia aqui de nossa programação, para você de qualquer parte desta região gigante aí que chega então aí a acompanhar a nossa programação através do rádio, por que não até além das fronteiras também através da internet? Ela tem esse poder, inclusive, né? Então, seja onde você estiver acompanhando aqui o nosso A Noite é Nossa, um grande abraço. Obrigado por me dar esse prazer que é ter você na companhia aqui de nossa programação, tá bom? Vamos também registrando por aqui mais algumas participações, a galera participando com a gente. Deixa eu mandar aqui, inclusive, também um forte abraço, cumprimentar aqui de modo muito especial a Divane e também o Rudimar, né? Que inclusive são aí os pais deste grande artista, que é o Bruno Prigol, que hoje à noite, inclusive também, diga-se de passagem, está se apresentando aqui no CTG, aqui em Davi Canabarro, que é inclusive uma das grandes atrações que está acontecendo hoje aí, nestes festejos aí da Semana Farroupilha aqui em nosso município, né? Então, um abraço aí para os pais do nosso querido Bruno Prigol. E claro, também, por que não tocar música bacana exatamente aqui do Bruno Prigol em nossa programação? Sucesso, inclusive, aí, a música Bêbado de Amor é sucesso que abre mais um bloco musical aqui de nossa programação. Para vocês, um grande abraço. Obrigado pelo carinho da companhia também.

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2: Seguindo com A Noite Nossa, fechando mais um bloco musical ao som do Tia Chaleira, Tô Bebendo Demais, participação do Serginho Moá, e teve também antes sucesso da galera bacana que tá acompanhando a gente na cidade de Marau com o Tia Garotos, Eu Vou Cair na Zoeira. Essa foi pra aquela galera que já começou aí, inclusive a semana, né, pensando no final de semana. Um grande abraço pra vocês, obrigado pelo carinho da companhia, essa turma bacana que tá aí em Marau, sempre prestigiando e acompanhando aqui a nossa programação. Agora 8:30, tem um intervalo bem rapidinho e na sequência eu volto, claro, com mais música boa pra você. Sai daí não, né?
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2: Já estamos de volta com Uma Noite é Nossa. Hora certa para você, 8:33. Falando nisso também, vamos dar uma pincelada rapidinho aqui, né, na previsão do tempo. Já para amanhã, inclusive, né? Nesse momento, temperatura caindo, estamos com 10 graus de temperatura aqui em nosso grandioso Davi Canabarro. Bom, e de acordo com informações para amanhã, inclusive, sol durante o dia todo e sem nuvens, ou seja, parecido com hoje, inclusive, né? Que tivemos aí um céu lindo, azul, aqui cobrindo o nosso município. A temperatura máxima é para chegar na casa dos 17 graus e a mínima, pois é, vai cair mais ainda, né? Ou seja, é para ficar na casa aí dos 5 graus, com vento soprando em até 6 km por hora. Claro que esse vento aí soprando assim, quase que rapidinho, provoca uma sensação térmica que fica aí na casa dos 3 graus de temperatura mínima e de 9 graus com temperatura máxima, né? Mas deixamos isso para amanhã, o que vale a gente viver o hoje, concorda? Então vamos em frente com o nosso A Noite é Nossa e também trazendo aqui alguns recados para você. 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E dando sequência, tem também, é claro, aqui os nossos contatos. Anota aí pra você não esquecer. Salve aí, né, na sua agenda aí, ó. 3351-1277. E no celular, você participa com a gente através do nosso WhatsApp, através do 98435-2490. A gente vai seguindo por aqui, fazendo mais uma trilha sonora especial pra sua noite de terça-feira. E agora, é claro, desacelerando um pouquinho, trazendo música bacana pra você que tá acompanhando aqui o nosso A Noite é Nossa, nesta noite de terça-feira. Sucesso pra você com Bruno Marrone, por um minuto. Uma excelente noite pra você.

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2: E daí pra você mais um bloco musical aqui do Noite é Nossa, fechando com Raça Chinela, Meu Primeiro Amor. Bonita, né? Agora faltando 13 minutos pras 9 da noite, quase finalzinho aqui de nossa programação, tem um intervalinho e daqui a pouco eu volto com mais pra você.
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18: Já voltei pra dizer tchau, né? Seguindo por aqui com uma noite nossa, hora certa pra você. Agora faltando apenas 6 minutos. Para as 9 horas da noite, também aí encerrando essa edição aqui do nosso A Noite é Nossa, desta noite de terça-feira, agradecendo o carinho da sua companhia, para você que participou, para você que prestigiou, para você que mandou a sua sugestão musical. Bora partir para a saideira de hoje, que inclusive aí, né, vamos mandar aqui uma excelente noite, aliás, uma excelente noite mesmo pro Arlindo Marcos, na linha aqui de Davi Canabarro, que quer ouvir sucesso aqui na nossa programação. Para fechar, né, ô Arlindo, hoje o sucesso que fecha aqui essa edição de hoje é por conta do Arlindo Marcos, lá da linha na linha aqui da Davi Canabarro, que pede sucesso para conferir aqui em nossa programação a música da banda Revelação Fandangueira, Cama com Grade. Valeu, vai ficar então aí a última de hoje para você. Obrigadão pelo carinho da sua companhia e uma ótima noite pra você também e pra toda essa turma bacana que também tá aí acompanhando aqui a nossa programação, tá bom? Pra vocês um grande abraço, lembrando que na sequência, a partir das 9 horas da noite, vem aí a Voz do Brasil, tá bom? E se o papai do céu permitir, amanhã, a partir das 17 horas, eu volto pra fazer companhia pra você com mais uma edição do Querência e depois, noite adentro, com mais uma noite nossa pra você também, é claro, viu? Fique com Deus, um forte abraço pra você, tô indo nessa, tchau, tchau e fui! Tchau, obrigado!

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